Os discípulos então diz: mestre, não vê que a multidão te aperta e perguntas ainda, quem me tocou? Então Jesus, ele ali tentando descobrir o que havia acontecido, aquela mulher atemorizada, ela se prostrou diante de Jesus e disse: fui eu, Senhor. Contou toda a sua história. Jesus então ele disse: a tua fé te salvou, vai e fica livre do teu mal. Jesus então ele cura aquela mulher de uma forma que nem ele percebeu que estava realizando uma cura naquele momento. Então Jesus ele transforma a vida daquela mulher. Ele transforma e transforma para sempre, porque a partir dali ela estava livre daquela hemorragia. Então Jesus ele está sempre pronto para transformar a nossa vida. Ele está sempre pronto para transformar a minha vida, para transformar a tua vida. Basta que tenhamos nele confiança. É a única coisa que Jesus quer, que confiemos nele e o mais ele fará.

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2: 21:15.
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1: O versículo de hoje é tirado do livro de Mateus, capítulo 19, versículo 14. Diz assim, ó: então disse Jesus: deixem vir a minhas crianças e não as impeçam, porque o reino dos céus são daqueles que são semelhantes a elas. Agora vem a pergunta: por que que Jesus disse isso? Porque Jesus, ele sempre priorizou pessoas que não têm maldade no coração. E as crianças, gente, não tem maldade. Criança não tem um pingo de maldade no coração. Quem disser que uma criança tem maldade está mentindo. Porque a criança pode até falar alguma coisa, pode até proferir alguma coisa, mas é da boca para fora, porque a pureza de coração que uma criança tem é algo incrível. Então, Jesus, ele faz esse alerta, que o reino dos céus é de quem tem o coração semelhante ao coração de uma criança. Então, Jesus sempre se preocupou com as crianças. Vamos de música? Vamos de louvor? Lara Olli canta pra gente Coração de Jó.
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2: 21:33.
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7: No nosso momento de intercessão, vamos pedir ao nosso Papai do Céu que ele nos dê um coração puro. Que ele nos dê um coração que seja semelhante ao coração de uma criança. Que ele coloque no nosso coração a pureza. Que ele coloque no nosso coração tudo o que precisamos para que possamos merecer o reino dos céus. Que ele nos ajude a ter um coração puro. Que ele nos ajude a ter um coração preparado para abraçar o reino dos céus. Peço também pela tua necessidade, por tudo aquilo que você precisa hoje. Peça com muita fé e peça em nome de Jesus. Vamos de música, vamos de louvor. Quem chega e canta pra gente é a Vanilda Bordieri. É inexplicável.

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2: Voltamos com o nosso Hora da Vitória e eu quero aqui, ó, te agradecer. Olha, muito obrigado, obrigado sempre pelo teu carinho, pela tua amizade. Obrigado sempre por estar sempre ligada no nosso programa, tá? É muito bom ter você com a gente, é muito bom poder contar sempre com você por aqui. Participe, peça por aqui o teu louvor, que eu vou ficar muito, mas muito feliz de receber aqui a tua participação, o teu feedback. Fique à vontade para poder falar comigo por aqui, tá? Vamos de música, vamos de louvor. Carlinhos Félix, chega e canta pra gente, Mão no Arado. E assim, a gente vai abrindo a nossa última sequência.

Negonda cantou pra gente sobre o mar, e assim nós vamos colocando um ponto final aqui no nosso Hora da Vitória, agradecendo sempre ao nosso Papai do Céu por mais um dia de trabalho, pelo dom da vida, da comunicação e

esteja tudo de bom. Fica com Deus, porque com Ele nós iremos e sem Ele nada. Absolutamente nada seremos. Tchau, tchau. Volto, se Deus quiser, amanhã com mais Hora da Vitória pra você. Vou deixando por aqui a minha última de hoje. Quem chega e canta pra gente esse louvor bonito são eles, Diego e Romualdo. Divino companheiro. Tchau, tchau. Graça e paz. Volto amanhã, se Papai do Céu me permitir.

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4: 22 horas.

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1: Olá, graça e paz. Eu sou o Samuca San e está no ar mais uma edição do Adoração Total. Vem adorar com a gente. Nesta hora é a combinação de palavra, mais louvor, mais adoração. Confie no tempo de Deus. Toda espera tem o seu propósito.
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0: Adoração Total e o louvor de Samuel Sabino e Eula Cris. Ouvimos também Sofia Vitória e Samuel Miranda. E começamos com a primeira essência, o dueto de Paulo Neto e Paola Carla.
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0: A partir de hoje se inicia a fase mais próspera e abundante da sua vida. Receba, você merece.

0: O louvor que é tudo de bom, a Adoração Total e Sara Farias. Passou por aqui também André e Felipe e Aline Barros. Tem intervalo chegando agora na sequência. Aproveita, já manda aí a sua mensagem. Indica aí o louvor que você mais gosta através aqui do site, nas redes sociais ou através aí do WhatsApp da rádio. A gente segue online por aqui, interagindo com você.
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0: Adoração Total de volta. É sempre muito bom ter você na sintonia, aonde quer que você esteja. A gente segue para mais uma sequência.
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0: Adoradora São Total e Suelen Brum. Passou por aqui Ministério Saranda Terra Ferida. E o dueto Fabiana Sinfrônio e Samuel Messias. E a gente aproveita para mandar aí o seu alô, você que sempre interage aqui com a gente. A Lúcia tá em Osasco, na sintonia também a Amanda e a Adriana, em Mogi das Cruzes. A Eliette tá com o rádio ligado lá na cidade de Araçatuba. Um excelente dia também para a Regina, a Cláudia e o Renato, em Ibicuitinga. A Lourdes está em Sorocaba, interior de São Paulo. E o Rafael em Cajati.
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0: fechando mais uma hora aqui na sua rádio. A adoração total e o louvor de Aline Souza. Ouvimos também um grande sucesso na voz aí do quarteto Valesca Maísa, Estela Laura, Natália Braga e Kellen Bianca. Adorarei. E Maria Marçal, Infinito. Encerrando a hora, agradecendo sempre aí a sua sintonia. E lembre-se, só vai dar tudo certo na sua vida quando tua fé for maior que tua dúvida.
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2: Muito bem, chegando com o nosso Hora Livre Flashback no seu rádio. Que bom saber que você tá aí com a gente. Por aqui a gente vai trazendo aquela melhor sequência musical Flashback, uma playlist super especial. E a gente vai começar esse programa de hoje com o som de 2002, Delta Goodrem com Born to Try.
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1: E que sequência linda, tá gostando? Opa, que viagem bacana. A gente vai fazendo por aqui nossa seleção de músicas, grandes clássicos, né? Do fundo do baú, pra gente matar a saudade. E tá chegando mais uma. A gente vai abrindo agora com o som de 1986. Duran Duran, A Matter of Feeling.
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1: Hora Livre Flashback. Curtimos aí mais uma sequência, mais um bloco que foi lindo demais, hein? Viajou nas emoções com a gente? Que bom, hein? Nosso programa de hoje acabou. Nosso próximo vai vindo aí. A gente já vai preparando por aqui a sequência, hein? Um beijo.

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0: andar.
1: Tô indo te buscar, hein, menina. Indo te mandar.
0: Eu também vou, mano.
2: Vamos lá.
1: Oba, oba!
2: Bruninho, valeu, gente.
1: Obrigado, gente. Obrigado, mano.

0: obrigado. Valeu demais.
1: Ô, trem bom! E a festa continua aqui. Eu tô tendo a alegria de receber aqui também em casa meu amigo, meu irmãozinho, maior voz, um repertório maravilhoso, uma banda inesquecível e um cara extraordinário. Do Raça Negra, meu irmãozinho, Luiz Carlos! Vamos nós! Vai, galera da banda!

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8: Alô, amigos de todo o Brasil, por aqui estamos juntos no Sertanejo Classe A, que vai chegando com mais uma sequência para te fazer companhia do melhor do sertanejo. Vamos que vamos, vamos! Hoje, dia de sexta-feira, sextou, fechando mais uma semana. Eu sou o Fabiano Farias e por aqui trazemos aquela sequência de modão. Abrindo a sequência de hoje, Edivan e Gisele, o mais importante é o verdadeiro amor. Tem o delay do Edivan, rodeio, ginigeno, jeito caipira. Começa agora Sertanejo Classe A.
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0: Sonho de Caboclo, na voz de João Carreira e Capataz. Pra você curtir por aqui, Sertanejo Classe A. Fechou a primeira sequência, tem intervalo e a gente volta já.
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0: Volto por aqui com o Sertanejo Classe A. Jean Giovanni vem cantando Alô. E ainda Chico Rei Paraná, Namoro Escondido, Lourenço Lorival, Morena Sertaneja. Manda tua pedida, pede a sua, a gente toca no Sertanejo Classe A.
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1: Sertanejo Classe A pra você, João Mineiro e Mariano, ainda ontem chorei de saudade. Tem intervalo chegando aqui, a gente vai pro intervalo rapidão. Volta já com Mato Grosso e Matias, não sai daí.
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4: FM. 5:33.
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1: Chegando por aqui com o Sertanejo Classe A, quem vem chegando, Diego e Diogo, bem aos olhos da lua. Tem a Thaís de Alexandre, Laço Aberto e Marcos Paulo e Marcelo, a carta. Sequência show demais, Sertanejo Classe A.
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0: Bom demais pra você, curtindo por aí o Sertanejo Classe A, que vai chamando intervalo, a gente vai rapidão ali e volta já com mais, muito mais pra você.
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0: Fechando por aqui nossa sequência de hoje do Sertanejo Classe A, passa rápido, hein? Pra finalizar, vem os Parada Dura, Lágrimas de Homem. Tem por aqui Chico Amado Xodó, telefone no ar, Milionários é Rico, Estrada da Vida, ainda Maurício Mauri, Namoro Escondido. Eu tô indo e pra você eu deixo um grande abraço. Nos encontramos no próximo Sertanejo Classe A. Até lá, tchau.
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11: 6 horas.
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0: bem, são 6h32, 6h32, sucesso aqui na programação. Bom dia, tocou o sino e vai começar a missa, né? Daqui a pouquinho tem a celebração, então, das 7 horas, né? Você que está acompanhando a nossa 75ª Romaria, ontem iniciou o trido, né? E a gente vai sempre com as transmissões aqui às 19 horas, então você pode sintonizar aí a nossa programação, que às 19 horas a gente está trazendo para você os destaques aí. 6h33, agora 9 graus de temperatura, um bom dia e uma ótima manhã para você que está curtindo, você que está acompanhando aí a nossa programação. Vamos fazer um intervalo, em seguida eu volto com as informações, previsão do tempo e muito mais aí. Bom dia, ótima sexta.
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Tudo certo, Jean Giovanni aí na programação, né? O grande amor da minha vida é sucesso aqui na nossa programação. Um grande abraço, uma ótima manhã aí para você que tá curtindo aí a nossa programação. Muito obrigado pela tua audiência, obrigado pela tua companhia. E a gente vai seguindo com música e vai seguindo aí com o sucesso. Para você que tá sintonizando a nossa Painha FM, 6h42, agora 9 graus. Tá quente, mas tá frio, e tá frio, mas tá quente, né? Um negócio meio esquisito. Mas a gente vai mandando música para você aqui na nossa programação. Aquele abraço especial e um bom dia aí para você que tá curtindo aí a nossa programação, você que tá curtindo o sucesso aqui na nossa Painha FM, tá certo? 6h42, agora já tem a previsão do tempo para você. Por enquanto, a gente vai seguindo aí com a nossa programação. Logo mais teremos então aí os informativos do sindicato, tem o tempo de ser igreja aí, tem também rezando com a palavra de Deus aí, toda a programação especial para você. Então, você que tá nos acompanhando, você que tá curtindo aí a nossa programação, muito obrigado. Então, pessoal que tá curtindo a nossa 104.9 aí nesta manhã, então, aí de sexta-feira, né? Vamos seguindo com música, vamos seguindo aí com sucesso para você. Já tem outros destaques importantes, por enquanto a gente segue por aqui na nossa programação. Já tem o show da manhã, tem todas as atividades, indicadores de grãos. É a nossa programação especial, né? Já tem celebração aí das 7 horas, então no santuário, né? Já tocou o sino aí às 6h30. Quem quiser participar, não é uma celebração um pouco mais curta, né? Mas importante participar, quem tiver interesse, é só chegar por aqui. Amanhã temos também celebrações. Amanhã, sábado, nós temos às 7 horas da manhã, às 9 também tem outra celebração, às 3 da tarde e às 19 horas é a campal ali fora, né? Aí depois com a procissão luminosa e toda aquela programação especial que você já conhece, então, aí, então, que vai estar acontecendo no santuário, certo? Então já vai preparando a tua vela para você participar, então, aí da procissão luminosa amanhã, né? E depois no domingo, toda a programação especial da nossa Romaria. Temos aí no domingo a celebração às 7 da manhã, depois às 10 horas campal e às 2h30 da tarde a benção final. É a nossa 75ª Romaria aí de Nossa Senhora de Caravaggio, que está acontecendo aqui em Pai e Filho, né? 6h44, agora 6h44. Bom dia para você. Vamos lá, vamos em frente aqui na programação. Vamos trazer o Corpo e Alma a cantar pra gente aqui. Bom dia.

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1: Vamos lá com a previsão do tempo, então, depois aí do César Menotti e Fabiano, a Ciumenta, a gente vai seguindo com música e vai seguindo aí com o sucesso. Aí para você que está nos acompanhando, você que está curtindo aí a nossa programação, né? Temos um amanhecer aí com algumas nuvens, né? Já aquela neblina. A gente vai ver como é que vai se comportar esse tempo aí para a gente, né, tá bem organizado quanto a isso. Então, dessa possibilidade aí desse tempinho meio esquisito, né? A gente vai trazendo então as informações aí para ti. Bom dia, ótima manhã. Você que vai nos acompanhando, você que vai curtindo aí a 104.9, 9 graus agora, 91% umidade relativa do ar. A gente vai seguindo aí com a nossa programação, vai seguindo aí com o sucesso para você, né? Trazendo as informações nessa manhã então aí de sexta-feira, encerrando a semana, a gente vai trazendo as informações. A chuva chega no estado nessa sexta, aproximação do centro de baixa pressão deve provocar um novo episódio de instabilidade. Conforme a Metsul, apesar da previsão de chuva em diversas regiões, os volumes esperados não são elevados e a precipitação deve ocorrer de forma irregular. Então, não é tanta chuva assim, mas preocupa um pouco, né? Para nós aqui, Pai e Filho, hoje promete uns 7 milímetros de chuva, pode chover então hoje. Aí uns 7 milímetros, vamos a 19 graus hoje e o vento soprando aí a 5 km por hora. Então tem essa possibilidade hoje, essa precipitação de chuva, né? Adianto para você alguma coisa já para amanhã, sábado. Amanhã tem mais uns 10 milímetros, sol com nuvens durante o dia, céu nublado e à noite com muitas nuvens, né? Tem essa possibilidade então de chuva aí amanhã, né? O pessoal da Romaria já atento, temos a missa campal à noite, mas acredito que vai dar tudo certo, né? Depois no domingo tem mais uns 2 milímetros, 20 graus, mas chama atenção que não vai subir tanta temperatura e também não vai baixar, viu? Hoje então vamos aí a 19 graus, sábado amanhã vamos a 20, domingo 20, segunda-feira 18 e terça-feira 19. E as mínimas tudo 10, 13 graus, então vai abafar. A gente tem que começar a se organizar agora para umidade, né? Bastante umidade, já começa a ficar aquela coisa esquisita, né? Para quem tem piso aí, né? Para quem tem porcelanato em casa, já começa a ficar aquela coisa meio esquisita, né? Mas faz parte, né? Faz parte então aí do inverno. 6h59, minuto para 7, tá começando em seguidinho ali a celebração do santuário. Por enquanto a gente vai seguindo com música, vamos trazer mais uma. Tá chegando meu amigo Bacudo, a letra do Pablo Ramon Barbeiro, Tranco Sereno.

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6: Muito bem, segue a música pra você, 78, em nome da Clínica Odontológica Beltrame, Farmácia Santa Terezinha, Alto Posto Gus, Ferragens Galon, Laboratório Bioclínicas e também o Supermercado Galon.
11: 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Olha, acumulou a Mega Sena, viu? Aí ninguém acertou as dezenas aí do concurso 3012, né? Então a gente vai trazendo as informações aí para você. Então acumulou a Mega Sena. A quina teve 23 acertadores, R$42 mil para cada um. E a quadra, 2 mil acertadores, R$798. Né? Lembrando que de alguns dias atrás, agora passa a ser transmitido, né, o sorteio pelo G1 da Globo. Então, a princípio, acumulado então a Mega Sena. Então aí, né, acumulou a Mega Sena, ninguém acertou então as seis dezenas do concurso aí, o 3012 da Mega Sena. Né? Então acumulou aí a Mega Sena. Né? Então, acumulou para 10 milhões. Sorteio amanhã. Você tem até amanhã, então, às 18 horas, né, para fazer a tua fezinha, então, nas loterias aí, tá certo? Então, aí a quina teve 23 acertadores, R$42 mil para cada um. E a quadra teve aí 2 mil acertadores, R$798 para cada. 79, agora 79, bom dia. 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Chegando Rainha Musical.

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1: Alô Comunidade, são 7h17. Bom dia, 9 graus aí pra você. Um abraço especial. Vamos seguindo com música e vamos seguindo com o sucesso. Olha, lembrando que amanhã tem miúdos, hein? Amanhã tem miúdos aí no Salão Paroquial. Então você tá convidado amanhã, então, meio-dia, amanhã não é dia de fazer almoço, né? Amanhã é tranquilo, amanhã não é dia de fazer almoço amanhã. Então amanhã tem miúdos aí no Salão Paroquial, os miúdos da Romaria. Então adquira o teu ingresso com o pessoal da comissão aí na Secretaria da Paróquia. Então para você participar, né? Então amanhã nós temos miúdos, miúdos aí da nossa Romaria. Então você tá convidadíssimo aí a participar, então, dos miúdos, então amanhã, né? Miúdos da Romaria, meio-dia no salão. Então você tá convidado aí a participar, né, dos miúdos. Então adquira os teus ingressos, R$60 aí com o pessoal da comissão da paróquia, certo? Então não deixe de participar então dessa festa maravilhosa aí, né, a nossa 75ª Romaria, que tá um sucesso aí, a nossa mãe de Caravaggio merece, mas aí a nossa presença nessa festa maravilhosa aí. E também, claro, já pode reservar aí e comprar as fichas pro churrasco de domingo, né? Domingo tem o tradicionalíssimo churrasco da Romaria. Então já pode ir adquirindo, né, o teu ingresso aí para você participar então aí do churrasco da Romaria, né? Para você comprar as fichas aí, quiser vir almoçar no salão, né, bem tranquilo, que a gente quer que você participe. Vamos vivenciar a nossa Romaria, que tá um sucesso, né? Agora são 7h18. 7h18, vamos trazer mais uma aqui. Mais um sucesso, vamos trazer a rancheira pro ladinho dos monarcas.

tudo bem? Sucesso é mentirosa. E vou ficando por aqui, né? Vem aí mais música, 7h25. Vou deixar o Alves do comando aqui. E a gente vai deixar a saideira aqui. Daqui a pouco tem aí as informações. Tem o show da manhã. 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Tá certo? Tá chegando eles aí. Tá chegando os líderes, meu amigo Mirnares, é rico, ó.

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0: Indicadores Agropecuários, com Diego Brião. Soja.
1: Os contratos futuros de soja com vencimento em julho registraram queda nos Estados Unidos na quinta-feira. Na Bolsa de Chicago, a cotação era de US$ 11,94 por bushel ao final do dia. Valor no mercado físico no Brasil por saca de 60 quilos. Estado do Mato Grosso, cidade de Rondonópolis, R$ 113,60. Paraná, Marechal Cândido Rondon, R$ 112. Bahia, Luiz Eduardo Magalhães, R$ 114. E Rio Grande do Sul, não me toque, também R$ 114,00 por saca de 60 quilos.
0: Milho.
1: Valores no mercado físico, por saca de 60 quilos. Paraná, Marechal Cândido Rondon, R$ 53,00, valor em estabilidade na comparação com a cotação anterior. Mato Grosso Sorriso, R$ 42,40 em queda. E Goiás, Jataí, R$ 54,00 em queda.
0: Boi gordo.
1: Em São Paulo, na B3, os contratos com vencimento em maio eram negociados ao final da quinta a R$ 348,20 por arroba. Houve elevação de 0,06% no dia. Boi à vista, Mato Grosso, Rondonópolis, R$ 335,50 por arroba.
0: Café.
1: Os contratos futuros de café arábica com entrega prevista para julho terminaram a quinta-feira em Nova York, nos Estados Unidos, em elevação. A cotação era, ao final do dia, de R$ 1.824,77 por saca de 60 quilos. No Brasil, na B3, os contratos futuros de café arábica com entrega prevista para setembro apresentaram elevação, com cotação de US$ 322,60 por saca de 60 quilos. Valor no mercado físico do café arábica, tipo 6, por saca de 60 quilos. Minas Gerais, Varginha, R$ 1.690. Bahia, região oeste, R$ 1.520. E São Paulo, Franca, R$ 1.700.
0: Algodão.
1: Valor do algodão em pluma, por arroba, Mato Grosso Sorriso, R$ 131,53, valor em queda na comparação com a cotação anterior, e Bahia, região oeste, R$ 134,50, em estabilidade.
0: Trigo.
1: Valor no mercado físico do trigo por saca de 60 quilos. Paraná, Marechal Cândido Rondon, R$ 70,00 em estabilidade. E Rio Grande do Sul, não me toque, R$ 66,00 também em estabilidade.
0: Arroz.
1: Valores no mercado físico. Bahia, região oeste, R$ 77,50 por saca de 60 quilos em estabilidade. E Rio Grande do Sul, média estadual, R$ 59,00 por saca de 50 quilos também em estabilidade.
0: Indicadores Agropecuários com Diego Brião. Produção, Agência Rádio Web.

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3: 8 horas, 4 minutos.
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1: Ah, aqueles sucessos que todo mundo conhece, que tem aquela introdução linda, a gente se identifica, né?
2: Era uma vez.
1: Kelly Smith, Era Uma Vez.

0: Will Smith. Grandes sucessos no seu dia a dia, do jeitinho que todo mundo gosta de cantar. Daqui a pouco, depois do intervalo, a gente continua, tá?
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4: Oito horas. 22
5: minutos. 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

0: Valeu demais, obrigado.
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1: Agora tem Munhoz e Mariano com Zé Neto e Cristiano. Pendrive de modão.

0: Neto e Cristiano com Munhoz e Mariano. Pode levar tudo, hein? Só não levo o meu pendrive de modão, que o negócio aqui é bom, hein?
1: Deixa um copo me assim, meu pendrive de modão.
0: Tudo de bom pra você na audiência, com a melhor sequência musical pra você curtir o dia inteiro. Depois do intervalo a gente continua, tá?
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0: Estamos de volta no Show da Manhã com o Jonatas Gonçalves. Ótimo dia, tudo de bom pra você. Com o Show da Alegria.
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0: cara.
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0: É demais.
2: Eu acho que você tem que mandar aquela mensagem. 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
4: Ei, boa noite. Antes de te bloquear, eu só vim te dizer que a partir de hoje pode tocar o terror, fazer o que quiser fazer. A boca é sua, curte sua farra, sinto mais nada. Não, apaga.

0: escreveu. 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
3: Ah, essa música é tão bonitinha, né? Hugo Henrique, Mala, linda canção.

0: eu sou apaixonado nessa música, hein? Esse garoto ainda vai crescer muito no setor artístico, hein? Depois do intervalo, essa harmonia gostosa com esse ritmo musical maravilhoso volta em instantes.
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9: 8:56.
10: 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Aqui você confere o horóscopo do dia do seu signo.
11: Atenção, atenção, signo de Áries. Mercúrio e Saturno trocam likes depois do almoço, reforçando seu sexto sentido e o desejo de desenvolver seu lado mais religioso ou místico. Na sorte do dia, seu número é o 42. Atenção, atenção, signo de Touro. Mercúrio e Saturno, em bom aspecto, favorecem o convívio com os amigos e reforçam os laços com as pessoas mais próximas. Na sorte do dia, seu número é o 38. Atenção, atenção, signo de Gêmeos. Mercúrio e Saturno enviam good vibes para você cuidar do seu corpo. Então aproveite para se movimentar mais e organizar a rotina de maneira bem saudável. Na sorte do dia, seu número é o 38. Daqui a pouco a gente confere mais previsões astrais para os demais signos. Fique ligado, eu sou o Fabão e a gente volta daqui a pouco.
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13: que a oração brote do coração. Normalmente nossas orações são acompanhadas de certas distrações, às vezes. Às vezes a gente está rezando e está pensando nisso, naquilo, naquele outro. Jesus pede que a oração brote do coração. Queridos amigos e amigas, alegria de estarmos juntos rezando com a palavra de Deus, né? E nosso encontro diário. Hoje é sexta-feira, dia 29 de maio. O mês de maio, querendo dar um adeus, né? Dar um adeus. Obrigado, Senhor, por esse mês 5, mês também das mães, mês de Nossa Senhora. Sejamos sempre agradecidos. A gente pede tanto, mas tem que agradecer muito, muito. Que o Senhor nos abençoe. Em nome do Pai, do Filho e do Espírito Santo. Amém. E a palavra de Deus desta sexta-feira 29:5 é de Marcos capítulo 11, versículos de 11 a 26. O Senhor esteja convosco. Ele está no meio de nós. Proclamação do Evangelho de Jesus Cristo, segundo Marcos. Glória a vós, Senhor. Tendo sido aclamado pela multidão, Jesus entrou no templo em Jerusalém e observou tudo. Mas como já era tarde, saiu para Betânia com os 12. No dia seguinte, quando saíam de Betânia, Jesus teve fome. De longe ele viu uma figueira coberta de folhas e foi até lá ver se encontrava algum fruto. Quando chegou perto, encontrou somente folhas, pois não era tempo de figos. Então Jesus disse à figueira que ninguém mais coma de teus frutos. E os discípulos escutaram o que ele disse. Chegaram a Jerusalém, Jesus entrou no templo e começou a expulsar os que vendiam, os que compravam no templo. Derrubou as mesas dos cambistas e as cadeiras dos vendedores de pombas. Ele não deixava ninguém carregar nada através do templo. E ensinava o povo dizendo, não está escrito, minha casa será chamada casa de oração para todos os povos? No entanto, vós fizestes dela uma toca de ladrões. Os sumos sacerdotes e os mestres da lei ouviram isso e começaram a procurar uma maneira de o matar. Mas tinham medo de Jesus, porque a multidão estava maravilhada com o ensinamento dele. Ao entardecer, Jesus e os discípulos saíram da cidade. Na manhã seguinte, quando passavam, Jesus e os discípulos viram que a figueira tinha secado até a raiz. Pedro lembrou-se e disse a Jesus, olha, mestre, a figueira que amaldiçoaste secou. Jesus lhes disse, tende fé em Deus. Em verdade vos digo, se alguém disser a esta montanha, levanta-te e atira-te no mar, e não duvidar no seu coração, mas acreditar que isso vai acontecer, assim acontecerá. Por isso vos digo, tudo o que pedirdes na oração, acreditai, já o recebestes, e assim será. Quando estiverdes rezando, perdoai tudo o que tiverdes contra alguém, para que vosso Pai que está nos céus também perdoe os vossos pecados. Palavra da salvação. Glória a vós, Senhor. Vejam, o Evangelho de hoje coloca Jesus num movimento. O evangelista Marcos sempre coloca Jesus em movimento. Jesus está caminhando. E o que ele enxerga? Uma figueira cheia de folhas. Vai lá pensando que tem figos. Não encontra figos. E ele acaba dizendo para a figueira, tu nunca mais vai dar figo. Ninguém vai mais comer figo de ti. E a figueira depois diz os apóstolos que secou. Ele passa no templo, entra no templo e lá estão os vendedores, os comerciantes. Ele vira as mesas. Esse mesmo Jesus, que é firme em alguns momentos, ele é profundamente terno depois, falando justamente do quê? Que pedindo com fé, pedindo em oração, nós alcançamos muitas, muitas coisas. Mas é preciso que a oração brote do coração. Normalmente, nossas orações são acompanhadas de certas distrações, às vezes. Às vezes a gente está rezando e está pensando nisso, naquilo, naquele outro. Jesus pede que a oração brote do coração. Brote do mais profundo do nosso ser. Porque é pela oração que nós alcançamos muito, muito, muito. Então, sejamos incansáveis. Rezemos sempre, sempre. Afinal, é o Senhor quem nos dá a certeza de uma vida nova. Nos dá esperança, nos dá paz, nos dá alegria. É o Senhor que nos ajuda a vivermos com significado, com muito amor. Que nós possamos fazer da oração o nosso diálogo, um intenso diálogo nosso com o Senhor. Depois, mais tarde, Jesus vai dizer, pedi e recebereis. Então vamos pedir, mas também vamos agradecer. Que o Senhor nos ajude. Que o Pai nos abençoe sempre. Agradecidos pelo mês também que vai chegando ao seu final. Pai nosso que estais nos céus, santificado seja o vosso nome. Venha a nós o vosso reino. Seja feita a vossa vontade, assim na terra como no céu. O pão nosso de cada dia nos dai hoje. Perdoai-nos as nossas ofensas, assim como nós perdoamos a quem nos tem ofendido. E não nos deixeis cair em tentação, mas livrai-nos do mal. Amém. Que o Senhor nos abençoe, nos proteja, nos guarde sempre, nos dê a paz e nos dê a alegria de viver. O Senhor esteja convosco, Ele está no meio de nós. Sobre todos nós, desça a bênção de Deus, Pai, Filho e Espírito Santo. Amém. Amém. Paz e bem, santa alegria.
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17: 9 horas.
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20: Show da Manhã de volta! E a vibe continua lá em cima. Fica por aqui porque ainda vem muita música boa.

0: Boa noite, Uberlândia! Faz barulho aí, Uberlândia, que eu quero ouvir!
1: Que coisa linda, galera!
0: Obrigado!
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0: quê? Sempre essas coisas acontecem, filho. É, isso, a mensagem é para todas as mulheres. Que seja eu a corajosa e a ruim da história.
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3: 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O melhor do pop dos anos 2000, Kekel com Rita, Amor de Verdade. Você lembra dessa?

0: Clínica Kekel e Rita Amor de Verdade. Gostou? A gente gostou pra caramba.
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4: 9:03.
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0: Todo dia, sempre neste mesmo horário, tem Jonatas Gonçalves com o Show da Manhã. Bom dia! Tamo muito
7: tá de
0: junto.
7: Volta no Show da Manhã. Já tomou seu café? Porque a trilha sonora do seu dia já tá garantida por aqui.
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0: O público decidiu pelo WhatsApp e a música vencedora é essa. Vamos

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1: 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Fim de mais um Show da Manhã com o Jonatas Gonçalves, mas os hits continuam na nossa programação, hein? Valeu pela sintonia e até a próxima edição, no mesmo horário, com mais sucessos pra você começar muito bem o seu dia no clima certo com a gente. Tchau, pessoal!
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2: Hora para mais uma edição do Resumo de Novelas. A gente confere tudo que rola em A Nobreza do Amor desta sexta. Tu me confessa seu amor por Kênia e os dois se beijam. Virgínia tenta disfarçar seu incômodo diante de Mirinho e Alica Lúcia. Fortunato humilha Maria Helena. Mirinho confirma a Virgínia que aceitará o emprego como caixa de banco oferecido por Diógenes. Elmira se assusta com as histórias contadas pelo pai e Viriato se penaliza. Tune consegue se esconder quando o Gendal se aproxima do quarto de Kênia. Fique ligado que a gente volta a qualquer momento com mais resumo da sua novela favorita.
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7: 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Uou, uou, Super Hits, chegando por aqui juntinho de você, com essa sequência que a gente gosta de ouvir, tocando só o melhor do Super Hits, tá começando.
8: Seja bem-vindo e fique na sintonia que te fazemos a melhor companhia.
7: Super. Tá tudo bem por aí? Tá tudo belezinha? Então seguimos, vem comigo, juntos, 2 horas com muita música boa. Hoje, dia de sexta-feira, sextou, acabando o mês, dia 29 de maio de 2026, comemora-se hoje o dia do estatístico, dia do geógrafo e dia mundial da energia. Vem música, de primeira tá chegando elas, a Maiara e a Maraísa, Boa Noite Falsificado, chegando agora.
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1: A coragem não é a ausência do medo, mas a decisão de seguir em frente apesar das dificuldades. Todos enfrentam dias de batalha, momentos de incerteza e desafios que parecem maiores do que as nossas forças. Mas é justamente nessas horas que nasce a determinação capaz de transformar sonhos e conquistas. Nunca subestime o poder da sua persistência. Cada passo dado com fé e com confiança aproxima você dos seus objetivos. As quedas servem para ensinar, fortalecer e preparar você para vitórias ainda maiores. Acredite no seu potencial, mantenha o foco e não permita que opiniões negativas diminuam sua capacidade. O sucesso pertence àquelas que continuam lutando mesmo quando o caminho parece difícil. Levante a cabeça, siga com coragem no coração e determinação na alma. O amanhã sempre reserva novas oportunidades para quem não desiste de vencer.
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6: 9:04.9
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10: Seguindo com Super Hits, sim, vamos trazendo mais sucessos. Tem Maiara e Maraísa, Homem Carinhoso. Aproveita, manda a tua mensagem aqui pro rádio. Manda a tua pedida que a gente toca pra você curtir com a gente. Só as melhores no Super Hits, porque o sucesso não pode parar.

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Super Hits. Tem mais intervalo rapidão, já estamos de volta por aqui, chegando agora o Guilherme e o Benuto. Banho de perfume, manda a tua pedida aí, vamos juntos.

Isso foi o que a gente curtiu. Tá chegando por aqui Zeneto Cristiano. Músicas novas, sempre sucesso. Também as músicas antigas. É assim, né? A carreira de sucesso é assim. Quase todo dia pra gente ouvir agora. Chegando Zeneto Cristiano.

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6: 10:35. 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

0: E mais. João Bosco e Vinícius com Gustavo Lima. A mistura é boa e a música é 25 horas. Das 24 horas do dia, é como 25 horas sofrendo.
1: Fala comigo!
0: Haja coração, João Bosco e Vinícius com Gustavo.

sempre na sua companhia. Bom é ter você aí, sempre, sempre mais razão do nosso trabalho. Sim, Danilo e Davi mudou o texto. Tem mais hoje, o programa tá cheio de Maiara e Maraísa hoje. Sorte de alguém chegando agora.

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5: 10 horas 54 minutos.
6: Aqui tem muita, muita.

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1: Primeiro lugar em todo lugar, sempre com você nessa companhia legal. Curtimos aí o som do João Neto e do Frederico, Luz de Choro. Sabe o que vem chegando agora? Carente de Gente. João Bosco e o Vinícius. Super Hits é pra você.

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4: Atenção, atenção, signo de Libra. Mercúrio e Saturno incentivam os cuidados com o corpo e vale até investir mais na sua saúde. É um bom momento para repensar alguns hábitos, fazer ajustes e se cuidar melhor. Na sorte do dia, seu número é o 33. Atenção, atenção, signo de Escorpião. Seu lado aventureiro também ganha destaque e traz à tona o desejo de sair por aí. Livre, leve e solto. Se pintar a chance de viajar, vá em frente. Na sorte do dia, seu número 54. Atenção, atenção, signo de Sagitário. Mercúrio e Saturno despertam lembranças antigas e reforçam os laços com o pessoal de casa. Valorize aí a sua família hoje, viu? Na sorte do dia, seu número é 52. Daqui a pouco a gente confere mais previsões astrais para os demais signos. Fique ligado, eu sou o Fabão e a gente volta daqui a pouco.
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2: Muito mais você, sempre com você. Companhia legal, né? Toda a programação da nossa rádio é assim, ó. Feita pra você, pra te fazer companhia onde você estiver. Pelo rádio, pela internet, pelas redes sociais. Também vai longe, muito longe. É, você é curtindo pela Alexa. Pede aí que ela toca também. Vamos chegando com mais João Neto e Frederico Bobo. Aumenta o volume, Super Hits, é assim.
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1: Super Hits, Fred Fabrício com Panda 24 horas. Tem mais, tem sim, aqui o som não para. Clayton Romário com Zé Felipe. Se eu te perdoar. Vai que vai, cheio de sentimentos. Cheio de sentimentos, Super Hits.

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3: Intervalo rápido, rápido e já tem mais. A Jennifer Stephanie, feriado nacional, sucesso lá do Bruno e do Marrone. Na voz dela ficou bom, hein?

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1: Em todo lugar e sempre com você. Por aqui, Grupo Menos é Mais com a Simone Mendes, P do Pecado. Tem mais que vem chegando. Tá chegando a Nayara Azevedo com a Maiara Maraíza. Traz uma cerveja, gente. Super Hits é bom, João.

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5: 47.
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8: Super hit, última sequência e saideiras de hoje. Sim, última sequência já. Zé Neto Cristiano tá por aqui quase todo dia. Últimas.

0: Super Hits. Nayara Azevedo, Ana Castela reclama com meu ex. Gustavo Lima chegando por aqui na saideira de hoje, fechando a nossa programação. Vem, Gustavo Lima, assunto que dói. Tô indo, grande abraço, até mais.
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7: Atenção, atenção, signo de Capricórnio. Os laços com a galera também ficam mais fortes com as boas energias de Mercúrio e Saturno. E você pode fazer novos amigos também. A sorte do dia, seu número 54. Atenção, atenção, signo de Aquário. Assuntos de rotina podem ser resolvidos hoje. E se está procurando emprego, Mercúrio e Saturno prometem boas energias para a vida profissional e as finanças a partir de agora. A sorte do dia, seu número 15. Atenção, atenção, signo de Peixes. As estrelas prometem descontração para curtir os momentos de folguinha, se hoje for a sua folga. Mas se não, Mercúrio e Saturno estão trocando likes para planos de um trabalho bacana e também viagem à vista pode estar aí, fazendo cosquinha nos seus desejos. Aproveite. Na sorte do dia, seu número é o 19. Por hoje é só, pessoal. A gente volta na próxima edição das previsões astrais para o seu signo. Um beijo e até mais.
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0: Meio-dia.
1: 14 minutos.
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3: Muito bom dia você ouvinte, um bom dia especial você agricultor, agricultora, associado ao Sindicato da Agricultura Familiar de Paim Filho. Estamos iniciando mais um informativo nesse final de mês de maio, né? O último programa. É um momento importante que vamos falar um pouquinho também. No último domingo de maio acontece no nosso município, aqui em Santuário Nossa Senhora do Caravaggio. É mais uma romaria, né? Uma edição de romaria, já está acontecendo todo o processo durante essa semana, a novena, para o grande encontro domingo. É mais uma edição, 75 anos de romaria aqui no nosso santuário. É, também fomos abençoados, né? Pela uma boa chuva que aconteceu nessa semana, esperado por nós, especialmente por nossos agricultores. É, fazia dias que não chovia, prometia, vinha só uns meaça e não chovia. Então fomos abençoados também por uma boa chuva. Sabemos que em outras regiões do estado aconteceu alguns prejuízos, inundações, granizo, mas nós aqui, como falei, né? Graças a Deus, graças a Nossa Senhora, nós somos abençoados e protegidos. Está correndo tudo dentro da normalidade, né? Então, primeiramente, aqui nós queremos dar alguns avisos. Nós queremos dizer que temos vaga para dentista sempre nas segundas e nas quartas-feiras. Então, você, agricultor, agricultor associado, que é somente para associados em dias aqui, que nós temos esse trabalho importante com a dentista Andréia, já há anos, né? Preço simbólico, mas o dentista é um trabalho muito bom que vem fazendo junto aos nossos associados. Então, procura o sindicato, nos ligue, vão agendando vaga para dentista. Quer dizer também que o advogado Lucas, então, vai estar atendendo na semana que vem, na quarta-feira, então, pela parte da tarde, como ele atende sempre na primeira quarta-feira do mês e na terceira quarta-feira do mês. Então, a semana que vem, atendimento no sindicato. Você que deseja dialogar com ele, tirar alguma dúvida, chegue no sindicato que ele vai estar atendendo. Também sempre reforçamos, né, os produtos que nós temos aqui para comercializar junto ao sindicato, produzido pelos nossos agricultores, familiares, assim como o vinho tinto, né, o vinagre, a cachaça, a pipoca, o feijão, o açúcar mascavo. Então, chegue até o sindicato e adquira esses produtos, né? Muito importante. Claro, não são grandes quantidades, volumes grandes, mas você que deseja aí 2, 3 quilos, 5, né? Ou 1 litro, 2, 3, assim conforme os produtos, não tem problemas de essas quantidades a gente tem aí para oferecer. E alguma questão de uma reserva maior, a gente pode ir se organizando nesse sentido também. Também dizer das reservas de mudas, né? Nós trabalhamos com dois viveiros e estamos se aproximando, inclusive está chegando já nesses dias já de um viveiro as mudas. Então, você que ainda não fez reserva pode continuar fazendo na segunda remessa, porque vem mais adiante, então, tanto de um viveiro como outro. Um momento que chegar essas mudas, nós temos todo no pedido aí o telefone de quem é, conforme o viveiro. Então não vamos tratar aqui para não confundir. Mas chegando as mudas, vai ser contatado a todos que fizeram os pedidos para que, quanto antes, tirar essas mudas, fazer os plantios, é muito importante, né? Mais fácil de fazer a pega, como se diz, aproveitamento das mudas, sem estresse, sem murchar, enfim. Então a gente vai avisando dessa forma. Mas você que não fez o pedido, posso passar no sindicato e ir fazendo. Tem mudas das mais diversas, que às vezes os ouvintes não passa pela cabeça assim, o que tem de muda. Então chegue no sindicato, tem mudas de flores, de tudo que for, né, de sombra, de reflorestamento, das frutas, as mais diversas possíveis. Então chegue no sindicato e vão fazendo os pedidos. Também dos milhos, né, nós sempre prezamos aqui, que temos uma parceria há anos com algumas empresas, são diversas. Então, você que ainda não adquiriu semente, está se planejando fazer o plantio do verão, passe no sindicato, conversar conosco, seja associado ou não, sem compromisso, ver os milhos que a gente possui aqui, as formas de pagamento, né, preços também bem acessíveis que nós temos aqui, que pode ser pago, de preferência, se for até abril, né, do ano que vem, se assim desejar. Então, estamos aí à disposição para orientar nesse sentido também. Talvez já na próxima semana nós temos saído programa, né, do 100% do governo do estado, talvez saia já o anúncio e as listagens dos milhos que vão estar nesse programa. Ao momento que sair, a gente vai divulgar. Vamos trabalhar com esse também, claro que somente para o agricultor que está sócio em dia com o sindicato, é um número limitado de sacas, então vamos se organizar aí para contemplar o máximo possível, com poucas sacas, né, cada um, para que mais gente possa adquirir desse milho também. Do CCIR, então, abriu a semana passada, já para a emissão da guia 2026, você que, à medida do possível, chega no sindicato, traga o seu recibo, né, anterior, não de pagamento, mas aquele recibo, a folha inteira do código lá que tem, para a gente emitir a nova guia para 2026. Então, não é preciso ser tão urgente, não tem vencimento de dizer todo mês ele vai vencendo, gerando um pequeno acréscimo, mas não impede de ir fazendo durante todo o ano também. Já o ITR, como falei em outros momentos, abre de costume final de agosto, então esse sim, então abre e fica aí uns 40 dias, tempo para fazer esse documento também. E por fim, quero aqui então falar um pouco, que não, como eu falei, nós estamos em Romaria, aqui no município de Pai e Filho, a 75ª Romaria, 75 anos, né, de fé e devoção. Então, com o lema, com a mãe de Caravaggio, 75 anos de fé e devoção. Então, está acontecendo a novena, então já estamos indo, né, nessa quinta-feira, pela sétima noite da novena. Tem uns que costumam fazer o trido, que começa também nessa quinta-feira, quinta, sexta, encerrando no sábado, e o domingo, então, a Romaria, né, a grande Romaria que acontece em nosso município. Então, queremos, de certa forma, convidar a todos que estão nos ouvindo para se fazer presente demais esse momento de oração, de fé, de devoção. Com certeza, momento de agradecer, né, e de pedir também. Então, agradecer pela nossa família, pelo nosso trabalho, pela nossa saúde, por aquilo que foi conquistado, vamos dizer, aí, através dos nossos pedidos. E também pedir à mãe, como diz, peça à mãe que o filho atenda. Então, é um momento muito importante para quem é devoto a Nossa Senhora do Caravaggio, para quem é católico, quem acredita, quem tem fé, chegue ao nosso santuário, que acredito que a mãe vai atender, né, vai seus pedidos, junto com a sua devoção, vamos seguindo esse momento importante. Então, dizendo isso, nós chegamos a mais um final de mais um programa informativo. Queremos agradecer a todos que estiverem em sintonia conosco. Um bom final de semana a todos e uma ótima semana.
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1: Indicadores Agropecuários, com Diego Brião. Soja.
4: Os contratos futuros de soja com vencimento em julho registraram queda nos Estados Unidos na quinta-feira. Na Bolsa de Chicago, a cotação era de US$ 11,94 por bushel ao final do dia. Valor no mercado físico no Brasil por saca de 60 quilos. Estado do Mato Grosso, cidade de Rondonópolis, R$ 113,60. Paraná, Marechal Cândido Rondon, R$ 112. Bahia, Luiz Eduardo Magalhães, R$ 114. E Rio Grande do Sul, não me toque, também R$ 114 por saca de 60 quilos.
1: Milho.
4: Valores no mercado físico, por saca de 60 quilos. Paraná, Marechal Cândido Rondon, R$ 53,00, valor em estabilidade na comparação com a cotação anterior. Mato Grosso Sorriso, R$ 42,40 em queda. E Goiás, Jataí, R$ 54,00 em queda.
1: Boi gordo.
4: Em São Paulo, na B3, os contratos com vencimento em maio eram negociados ao final da quinta a R$ 348,20 por arroba. Houve elevação de 0,06% no dia. Boi à vista, Mato Grosso, Rondonópolis, R$ 335,50 por arroba.
1: Café.
4: Os contratos futuros de café arábica com entrega prevista para julho terminaram a quinta-feira em Nova York, nos Estados Unidos, em elevação. A cotação era, ao final do dia, de R$ 1.824,77 por saca de 60 quilos. No Brasil, na B3, os contratos futuros de café arábica com entrega prevista para setembro apresentaram elevação, com cotação de US$ 322,60 por saca de 60 quilos. Valor no mercado físico do café arábica, tipo 6, por saca de 60 quilos. Minas Gerais, Varginha, R$ 1.690. Bahia, região oeste, R$ 1.520. E São Paulo, Franca, R$ 1.700.
1: Algodão.
4: Valor do algodão em pluma, por arroba, Mato Grosso Sorriso, R$ 131,53, valor em queda na comparação com a cotação anterior, e Bahia, região oeste, R$ 134,50, em estabilidade.
1: Trigo.
4: Valor do mercado físico do trigo por saca de 60 quilos. Paraná, Marechal Cândido Rondon, R$ 70,00 em estabilidade. E Rio Grande do Sul, não me toque, R$ 66,00 também em estabilidade.
1: Arroz.
4: Valores no mercado físico. Bahia, região oeste, R$ 77,50 por saca de 60 quilos em estabilidade. E Rio Grande do Sul, média estadual, R$ 59,00 por saca de 50 quilos também em estabilidade.
1: Indicadores Agropecuários com Diego Brião. Produção, Agência Rádio Web.
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8: Meio-dia. 29 minutos.
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1: Oi, turma, chegamos, bandas e companhia, por aqui juntinho de você, só o melhor para os melhores, melhores ouvintes. Vamos lá, fechamos mais uma semana por aqui, dia de sexta-feira. Sextou, sextou, sexta-feira. Vamos de música, vamos de música. Aquelas que a gente gosta de ouvir tocando no som do bailão do Bandas e Companhia a partir de agora. Paulinho e Fábio com Rainha Musical em Caso Marcado Não Se Mexe. Tem Nave Som com Porto do Som Alcoolizadamente. Tá começando agora Bandas e Companhia.

0: Vidro de Perfume, tocando por aqui, bandas e companhia, bom de ouvir. Tem mais, tem muito mais. Vem Moda Boa cantando essa música na versão deles, também ficou bom de ouvir também, né? Tudo bom de ouvir. Todo mundo, menos eu, chegando agora, Moda Boa no Bandas e Companhia.
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0: La Paloma Super Mulher.
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0: Só as melhores, hein? Só as melhores. Intervalo chegando, a gente volta já com Hora do Tia, não sai daí.
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0: Bandas e Companhia seguindo por aqui com você. Vem Hora do Tchê no Bandas, tem Estação Fandangueira, Eu Só Preciso de Você, Chiquito e Bordoneio, Tudo Vem do Campo, Hora do Tchê no Bandas.
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0: curtindo, participando.
1: Tudo vem do campo, Chiquito Borneio, Estação Fandangueira. Eu só preciso de você, foi hora do Tchê. Segue por aqui com bandas e companhia. Tem banda destaque nacional, Aja Ping Bateria, banda La Paloma, Minha Vitamina. Bandas e companhia. 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
1: Banda Versus com Maurício Lima, olho no olho, teve banda La Paloma, Minha Vitamina, fechou mais uma sequência, intervalo rapidão que vem por aqui, já tá programado pra gente curtir na volta, G10, Corpo e Alma, Brilha Som, pra Planeta Som, também tem Planeta Som por ali, também pra gente curtir depois do intervalo. Você está ouvindo?

Seguindo com Bandas e Companhia, vem por aqui Cosmos, Te Quer Igual Cerveja, Chorando Álcool, Rainha Musical e ainda Grupo Festerê cantando O Traidor. É o Bandas e Companhia.

0: O Traidor, Grupo Festeira, tocando no Bandas e Companhia. Vem que tem mais, que chega por aqui, hora do tchê. Vou cantar uma música com meu amigo Rodrigo, do Grupo Marcação, Baile da Mariquinha. Tem ainda Sandro Coelho, Nem Começo. Hora do tchê.
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0: Beber pouco, nem começo. Sandro Coelho, fechando mais uma sequência. Intervalo que vem, a gente volta já com recordações, flashback de bandas. Depois do intervalo.
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0: Saideiras do Bandas e Companhia na última sequência de hoje, pra ir fechando por aqui. Essa rápida aí, quando tiver, acabou. Alberi, Banda Dimensão, Drama, Tem Casa, 66, André Bairro e Banda. Correndo Perigo, Flashback, Banda GDO. Tô indo. Grande abraço pra você, um ótimo final de semana. Até mais, tchau.

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4: Bora pra mais uma edição do Resumo de Novelas. A gente confere tudo que rola em Avenida Brasil desta sexta. Pino vai atrás de Betânia e Valdo. Nina discute com Lucinda. Tomás se recusa a prometer para Cadinho que esconderá a verdade sobre as suas duas famílias. Valdo confirma para Nilo que Betânia finge ser Nina para enganar Carminha. Ivana avisa que dará uma festa de aniversário. Silas cobra de Mona Lisa uma resposta sobre o seu pedido de casamento. Carminha conta para Max que intimidou Rita. Fique ligado que a gente volta a qualquer momento com mais resumo da sua novela favorita.
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4: Oi, turma, chegamos por aqui com as 15 mais juntinho de você, sequência de 15 grandes sucessos que a gente curte a partir de agora, então chega mais. Eu sou o Fabiano Farias, é muito bom estar com você por aqui, trazendo então a nossa programação de hoje, sexta-feira, sextou, dia 29 de maio de 2026, acabando o mês, hein? Dia Mundial da Energia e dia do Estatístico e do Geógrafo também. Vem música, quem abre a sequência de hoje, Maiara e Maraíza, Boa Noite Falsificado. Assunto que dói, Gustavo Lima, tem Thalita e Elisa com Traia Véia, Tráfego Pago. Tá começando agora as 15 mais, se liga aí.
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1: Às 15 mais, Israel e Rodolfo, daí a gente conversa quase todo dia. O Zé Neto e o Cristiano, teve ainda Matheus e Cauã teimando em você. Fechando a primeira sequência, chegando o som do João Neto e do Frederico, cara de sorte, depois desse intervalo.
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4: 13:58.
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7: Chegando mais uma edição do Resumo de Novelas, a gente confere tudo que rola em A Nobreza do Amor desta quinta. Kênia disfarça a presença de Dume na frente de Pascoal. Dume afirma a quem que Kênia o salvou. Tonho e Januário se preocupam com a saúde de todos no engenho. Dume pede que Chinua o leve para falar com Kênia. Miguel afirma que permitirá que Salma desfile no Grêmio caso Fuad concorde. Viriato conversa com Carrapato sobre Belmira. Fique ligado que a gente volta a qualquer momento com mais resumo da sua novela favorita.
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11: Muito boa tarde, pessoal. Muito boa tarde, você ouvinte aqui da Pan FM 104.9. Eu sou a Emanuele Bettini e vamos com mais um show da tarde pra vocês, pessoal. Nesta última sexta-feira do mês de maio, dia 29, então. Agora exatas 2 horas e 5 minutos. Vamos dando início a mais um show da tarde pra gente curtir essa tarde ensolarada, essa tarde bonita, né, pessoal, aqui no nosso município de Panfilho. Nós vamos até as 4 horas, então, aqui com o show da tarde, com muito sucesso pra vocês e também com notícia aí ao decorrer da nossa programação, pessoal. Pra gente dar início, a gente vai com Israel e Rodolfo, Batom de Cereja.
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Muito bem, pessoal, 2:11, vamos seguindo aqui no Show da Tarde com vocês. E se vocês querem participar aqui da programação conosco, pessoal, pedindo a tua música ou mandando aquele alô pra nós, marcando tua presença aqui no Show da Tarde, é por meio do nosso WhatsApp, pessoal. E o nosso telefone é o 54-30-83-50-39, pessoal. Nos adiciona aí, vem participar conosco, que nós vamos até as 4 horinhas na sintonia aqui com vocês, beleza? Com Léo Magalhães agora, vou mudar de cidade.

traga um flashback que a gente vai encerrar, pessoal, o primeiro bloco aqui da nossa programação. Logo mais essa música, a gente vem com uma pequena pausa para os nossos apoiadores culturais. Mas já já voltamos aí com mais música para vocês e também com notícia também para a gente se manter também informado nesta tarde de sexta-feira, beleza, pessoal? Agora são 2 horas e 24 minutos.

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11: Hora para mais uma edição do Resumo de Novelas. A gente confere tudo que rola em Coração Acelerado desta sexta. Agrado e Nayane fingem uma trégua para acalmar os fãs. Irene ouve quando Sinara ameaça contar a todos que Nayane não é a garota do passado de João Raul. Irene descobre que Valmir já estava ciente da informação. Zilá cede as demandas de Sinara a fim de não ser desmascarada por ela. Gael ajuda a Nayane, que gosta dos galanteios do rapaz. Fique ligado que a gente volta a qualquer momento com mais resumo da sua novela favorita.
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3: Muito bem, pessoal, 2:31. Vamos dando início ao segundo bloco aqui da nossa programação, onde neste bloco nós viemos com mais música, mais sucesso e também com notícia para vocês. Então segue aqui na sintonia conosco, que nós viemos com Luiz e Maurílio, Zé Neto e Cristiano, Zé S de Saudade.

0: Obrigado, lindo. Obrigado.
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1: 2h37, vamos seguindo aqui com vocês, pessoal. Logo mais esta música, nós viemos com notícias. Com KLB, por causa de você.

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1: Muito bem, pessoal, agora 2:40, 20 minutos para as 3 horas, nós viemos com notícias para vocês, pessoal. PIB do Brasil cresce 1,1% no primeiro trimestre de 2021-2026, diz IBGE. O Produto Interno Bruto, o PIB do Brasil, chegou a crescer 1,1% no primeiro trimestre de 2026, informou o Instituto Brasileiro de Geografia e Estatística, IBGE, nesta sexta-feira, dia 29. Em valores correntes, a economia brasileira movimentou 3,3 trilhões de reais no período. O PIB mede o tamanho da economia de um país. Um indicador representa o valor de todos os bens e serviços produzidos em determinado período. O resultado mostra uma aceleração em relação nos últimos 3 meses de 2025, quando a economia havia crescido 0,3%. Na comparação com o mesmo período do ano passado, o avanço foi de 1,8%. No acumulado dos últimos 4 trimestres, a alta foi de 2%. O principal destaque foi, mais uma vez, a agropecuária, que cresceu 2% nos 3 primeiros meses do ano. O resultado foi impulsionado pelo aumento da produção e da produtividade, favorecidos por melhores condições climáticas e pela expansão da área plantada, especialmente de soja. Muito bem, pessoal, então esta foi a primeira notícia aqui da nossa programação do Show da Tarde em relação ao PIB do Brasil crescer 1,1% no primeiro trimestre deste ano. 2:42, nós viemos com mais músicas pra vocês agora. Nós viemos com Panic at the Disco, a música High Hopes.

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1: Pra você, aonde você estiver, essa é pra você, é nossa. A música mais tocada do país, a música sertaneja mais tocada do país. Hugo Guilherme, Marília Mendonça, Mal Feito.

0: foi um presente que a Marília deixou pra gente. Ai. Sem nem o que falar, cara.
1: A gente deve tudo a vocês, viu? Tudo a vocês. Quem faz isso aqui tudo acontecer não é o Guilherme, não é ninguém não, são vocês. Se não tiver público, tem ingresso, não tem nada. Tem show. A gente ama vocês de uma forma incondicional, vocês não têm noção do amor que a gente tem. Apaga a luz, apaga a luz, apaga a luz, apaga a luz do evento.
0: Vamos fazer um trato aqui, vamos fazer um trato aqui, todo mundo. Você que tiver com seu celular aí de boa, liga o flash, joga pra cima pra gente. Ó, vamos fazer um céu estrelado aqui em Goiânia hoje.
1: Quero
0: ver. Eu preciso
1: geral
0: da ajuda de cada um de vocês.
1: 360.
0: Todo mundo em 360. É pra você preparar a sua voz também, que eu quero que você cante do fundo do seu coração pra nós e pra Marília. Quer queira onde ela esteja, eu quero que vocês cantem pra homenagear a nossa rainha, tá bom? Então, preparem a voz de vocês. Todo mundo com o celular pra cima. Simbora, vai, vamos na contagem. Vai, vai.
1: Um, dois.

0: Muito bem, pessoal, vamos encerrar então o segundo bloco aqui da nossa programação. Vamos com uma pequena pausa para os apoiadores culturais, mas já já voltamos aí no terceiro bloco com mais música e com mais sucesso para vocês. 2:55.
1: Que Deus abençoe a vida de cada um de vocês. Muito obrigado.

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3: Bora pra mais uma edição do Resumo de Novelas. A gente confere tudo o que rola em Quem Ama Cuida desta sexta. Arthur se emociona com a decisão de Adriana. Pedro aceita o caso do escritório de Ademir, apesar de ficar desconfiado. Bruna pede emprego para Tiago. Arthur reúne os funcionários para comunicar que se casará com Adriana. Dinah sofre com a notícia do casamento de Arthur. Adriana avisa a Elisa que precisa do apoio da mãe. Pedro confessa a Kleber que se sente atraído por Adriana. Ulisses devolve o carro que Fábia comprou para Felipe. Fique ligado que a gente volta a qualquer momento com mais resumo da sua novela favorita.
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7: Muito bem, pessoal, vamos seguindo aqui no Show da Tarde, dando início ao terceiro bloco. Pessoal, temos mais uma horinha aí de programação. Neste bloco nós viemos com mais música pra vocês e também com mais notícias, tá bom, pessoal? Então continua aqui na sintonia com a gente, que nós viemos agora com o grupo Sorriso Lindo, Além da Vida.

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2: oh. 3:06, nós viemos com mais música, logo mais a gente vem com mais notícias, pessoal. Com Simone Mendes pra...

3:09 minutinhos, pessoal. Vamos seguindo então aqui no Show da Tarde com mais notícias para vocês aqui neste terceiro bloco. Classificação de PCC e CV por Estados Unidos ameaça combate ao crime e pode afetar PIX, diz governo. O governo do presidente da República, Luiz Inácio Lula da Silva, disse que a classificação do primeiro comando da capital, PCC, e Comando Vermelho, CV, como organizações terroristas por parte dos Estados Unidos, ameaça o combate ao crime organizado e citou até o PIX como algo que pode ser afetado pela ação. Foi a primeira manifestação pública oficial do Palácio do Planalto sobre o assunto, desde que o Departamento de Estado norte-americano divulgou nota sobre o assunto na quinta-feira, 28. A nota foi divulgada no início da tarde desta sexta pela Secretaria de Comunicação Social da Presidência. No documento, o governo afirma que, abre aspas, medidas unilaterais não negociadas podem enfraquecer o combate aos criminosos e gerar ações que colocam em risco a vida das pessoas que nada têm a ver com o crime. Podem reduzir a capacidade de compartilhamento de informações entre as polícias. Podem afetar nosso sistema financeiro e inovações nacionais como o PIX, que incomodam interesses estrangeiros. Em resumo, trata-se de possível retrocesso no combate ao crime, risco à vida das pessoas e prejuízos econômicos ao país. Fecha aspas, disse o Palácio do Planalto. O principal argumento por parte do governo brasileiro, respaldado por especialistas em segurança pública, é de que as facções criminosas, ao contrário de organizações terroristas, como o Estado Islâmico ou Al-Qaeda, não têm motivos ideológicos, políticos ou religiosos, mas sim a busca pelo lucro. Abre aspas, o terror causado por essas organizações e comunidades busca obter lucro através do crime, especialmente pelo tráfico de drogas e armas, e não pode ser confundido com o tipo de ação por motivos ideológicos, políticos e religiosos do terrorismo internacional, afirmou o governo. Muito bem, pessoal, então esta foi a segunda notícia aqui da nossa programação em relação aí à classificação de PCC e CV pelos Estados Unidos. Ameaça combater o crime e pode afetar o PIX. Muito bem, nós vamos com mais músicas para vocês agora, pessoal. 3:12. Nós viemos agora com a Ariana Grande para vocês. A música Love Me Harder.

Muito bem, pessoal, é com o Vitor e Luan que a gente vai então encerrar o nosso terceiro bloco. Pessoal, nós viemos com uma pequena pausa para os apoiadores culturais logo mais esta música, mas vai ser bem rapidinho, a gente já volta aí com vocês com a nossa programação no quarto bloco, onde nós viemos com a previsão do tempo para vocês pro fim de semana, pessoal. Agora são exatas 3 horas e 20

0: Obrigado.
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9: E como prometido, pessoal, era rapidinho, já estamos aqui no quarto bloco com vocês. Neste bloco nós viemos com mais música boa nesta tarde de sexta-feira e também com a previsão do tempo para o restante do dia de hoje e para o fim de. Nós viemos com Bruno Barreto para começar. Farra, pingue foguete.

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1: pessoal. Logo mais esta música, nós viemos com a previsão do tempo. Então segue aqui conosco que nós viemos com Brilha Som agora, Esperando na Janela.

Muito bem, pessoal, 3 horas e 35 minutinhos. Nós vamos agora com a previsão do tempo para vocês, pessoal. Muito bem, então. A temperatura agora, pessoal, é de 20 graus, maioria nublado. Sensação térmica de 24. Está um pouco mais quente hoje, pessoal, porque temos chance de chuva a partir das 7 horas da noite, pessoal. Então o tempo continua nublado, às 7 nós temos chances de chuva, seguindo até às 6 da manhã do sábado. Então passa aí a madrugada, a noite chovendo, a previsão é, né? Já no sábado, amanhã dia 30, penúltimo dia de maio, nós temos máxima de 21 graus e mínima de 14. O tempo vai estar semelhante a hoje, então. A chuva ela para ali às 6 da manhã, a previsão, né? E à tarde a gente vai ter o sol com algumas nuvens aí. E o sol vai estar mais tímido amanhã, né, pessoal? A sensação térmica vai ser de 25 graus a máxima na tarde de amanhã. E à noite também não temos chances de chuva. No domingo, dia 31, nós temos máxima de 21 graus também e mínima de 12. Então, domingo vai ser aí bem parecido com o sábado também. Amanhece com algumas nuvens, o sol aparece aí na parte da tarde, com sensação térmica de 26 na tarde do domingo e sem chances de chuva também durante o dia e a noite, pessoal. Vamos para um recap geral, então? Hoje o tempo continua assim, às 7 horas temos chances de chuva, seguindo até a madrugada de sábado. Já amanhã, sábado, máxima de 21 graus, a chuva para aí pelas 6 da manhã. Durante o dia de sábado não temos mais chances de chuva, vai ter sol aí à tarde com sensação térmica de 25 graus. E no domingo, último dia de maio, pessoal, nós temos máxima de 21 graus, ensolarado aí na parte da tarde, com sensação térmica de até 26 graus. Então vai ser um fim de semana bem legal aí, temos a Romaria neste fim de semana, né, pessoal? Vai dar pra aproveitar bastante, ir na missa, ir nos camelô, vai dar boa, né, pessoal? Vamos seguindo então com mais música pra vocês, 3 horas e 38 minutinhos agora. Nós viemos com o último flashback aqui pra vocês, com Laura Branigan, a música Self Control.

Muito bem, pessoal. Nós vamos, então, encerrando o show da tarde desta sexta-feira, pessoal. Muito obrigada pela sintonia de vocês e pela companhia aqui conosco no show da tarde. Um bom fim de semana para todos vocês e um grande abraço.

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1: 15:57. 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
3: 16 horas, 6 minutos.
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4: 16:33.
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3: 16:51.
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6: 17 horas.
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12: Oh, indiada macanuda, tchê. Sinal eletrônico do Pampa já tá avisando que a comitiva do tio Chico tá passando por aqui, indiada.
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12: Buenas, então, pra ti, sexta-feira, tchê. Buenas, tchê, passou a semana, né? Já a partir de agora, chegando por aqui, como sempre, no mesmo horário, vivente encontro marcado com a pionada. Bupa Rajola! Berra Rio Grande Velho! Ah, sopra Minuano! Canta Quero Quero! Late Cusco Réio! Ex-Maria, né? A lua bagualados em tão buenas pra ti, pra prenda, pros tauras, a indiada macanuda, familiados e querenciados, boa sexta-feira e também já emendamos tudo, um excelente fim de semana pra ti também, né, tchê? Pra começar nosso programa desta sexta-feira, assim, com o Gaitaço do Sul, tchê, é a festa do Gaitaço.

começando assim com um gaitaço do sul por aqui. Alô Apucarana, pelas bandas do Paraná, CTG, Mate Amargo, alô Abagualados, Buenas, Novos Gaúchos, nem todo gaúcho tem.

Aproveita e tá aqui na Radiola, tem bailão e vamos dançar, tchê. Alô, dona Sara, como é que tu estás? O Adriano Liara, também Alexandre, a tia Fátima, Dânia, seu Estevão, Gerson, Maria, Danilo, Karina, seu Danilo com a Radiola ligada. É, vai no zap zap, é desse jeito mesmo, né? 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
4: Ô, Rio Grande Velho, então berra. Berra, Rio Grande Velho, seguindo por aqui conosco, no tranco bagual e galponeira, boa marca do Pampa, pra essa enteada Macanuda. É, alô, seu Jason, seu Laurentino, tá com a radiola ligada, grato, tchê, bom por demais. Quem mais tá fazendo a radiola bufar por aí? Dona Giela e seu Plínio. Ah, tá aqui, achei. Dona Giela, seu Plínio, como é que temos também, bom por demais, dois irmãos aqui, ó, Rio Grande do Sul, Goiânia, tchê, grato pelo costado. Vamos no tranco, bagual e galponeiro, tá chegando os filhos de galpão assim, ó. É o nosso balanço de

Trilhos de Galpão, nosso balanço. Alô, Capão do Leão, é Rio Grande do Sul, vivente. Sepa, Rio Grandense, CTG Tropeiros do Sul. Buenas, uma barbaridade. Gauchadas, é o tranco que

Aí, vivente, chama a gaúcha no tranco bagual e galponeiro, assim, ó, marca fandangueira das bagual e gauchadas também, lá pras bandas de Capão do União, no Rio Grande do Sul, bom por demais. Seguimos aqui, vamos, tchê. Vamos nesse tranco, prepare ali, ó, dona Clementina. Alô, seu Mauri, dona Lívia, seu Breno. Grato pelo costado, seu Manon também tá por aqui. A dona Rosita. Alô, seu César, como é que é? Buenas, Chiro Velho. Então, grato pelo costado. E aqui tem mais uma das marcas da boa, né? Vamos pro bailão, enjada. É o balanço fandangueiro, tá chegando ao som de uma gaita vivente.

0: Balanço Pandangueiro, assim ó, ao som de uma gaita.
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1: 17 horas 42 minutos.

0: a sequência do nosso programa O Galpão Farrapo para a Sandiada, que sempre está aqui esperando, evidentemente, quando chega o momento de poder ouvir as coiudinhas do Rio Grande do Sul, né? A comitiva do Galpão Farrapo que vai chegando quietinha, vivente. Então, tá bueno. Nosso de casa para esses tauras e prendas por esse Brasil afora. Alô, Maísa, dona Andréia. Seu Alexandre, a dona Joyce também por aqui. É marcação que vai por aí. Tá na hora daquele mate. Ah, vivente, tá hora de ser bom mate, Chiro Velho. É a tertúlia que vem por aí no tranco.
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Coisa do Pampa, Tertúlia e o bom mate amargo, a roda de chimarrão. Ô, tempinho bom, né, tchê? Antigamente se compartilhava bastante, hoje em dia já não tá um com mais arredio por conta da tarde da pandemia. A Indiara ficou um pouco mais reclusa, né? Como diz, com a ponta da bota um pouquinho mais atrás, mas mesmo ainda assim, especialmente entre os familiares, é muito tradicional, e os mais conhecidos, afamiliados e parceiros, companheiros aí, a roda de chimarrão se cultua. É uma forma de fazer amizade, é o jeito gaúcho de puxar amizade, diga-se, né, tchê? Continua viva essa chama da tradição. Alô, Karen, também dona Vânia, seu Jaque, a dona Noêmia, seu Damião, diz que não perde uma programação outra hora velho, tchê. Então, tá buenas. Grato pelo costado. Aquele quebra-costela pra toda essa indiada macanuda por aqui conosco, né, tchê? Ah, bom por demais. Alô, indiada macanuda aí de Bom Jardim da Serra, Santa Catarina, CTG Presília da Serra. Marca baileira tá chegando assim, ó. É o

0: barraco no minuano, louco pra dançar. Marca baileira, soltando o verbo, enteada macanuda, bem desse jeito, né? Lá pras bandas de Bom Jardim da Serra. Alô, Samara, Nicolas, a Rihanna, Lisandro, Amadeu, a dona Sofia, seu Júnior, a Manuela, o seu Augusto, a dona Carmen e o seu João. Tio João tá com a rádio ligada. Ah, deixa eu aproveitar rapidito, sim, só. A Samara, o Felipe e também pra Sandra, tá aqui, ó. Tá, buena, então, grato pelo costado das bandas de São Leopoldo, tchê. Alô, índio velho. Então, buenas, é terra do Pampa, onde o minuano sopra um pouquinho mais forte, né? Vamos de Paulo Mocelin, Ana Macanuda. E é boa que vem, porém, ao tal do troféu, pensa no tranco bagual.
1: É, pois é.
0: É desse mesmo jeito, tchê. Não vou falar, não vou. Parou, olhou.

0: É Paulinho Mocenim, troféu, fechando mais um bloco no Galpão.
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0: anjo do Senhor anunciou a Maria, e ela concebeu do Espírito Santo. Eis aqui a serva do Senhor, faça-se em mim segundo a vossa palavra. E o Verbo se fez carne e habitou entre nós.
1: Ave Maria, cheia de graça, o Senhor é convosco. Bendita sois vós entre as mulheres, e bendito é o fruto do vosso ventre, Jesus. Santa Maria, Mãe de Deus, rogai por nós, pecadores, agora e na hora de nossa
2: morte. Evangelho de hoje, nesta sexta-feira, Evangelho de Jesus Cristo, escrito por São Marcos. E Jesus entrou em Jerusalém, no templo. Depois de observar tudo ao redor, saiu com os doze, rumo a Betânia, porque já era tarde. No dia seguinte, quando saíam de Betânia, Jesus teve fome. Avistando à distância uma figueira coberta de folhas, foi ver se encontrava algum fruto. Mas não encontrou nada além de folhas, pois não era a época de figos. Dirigindo-se à árvore, disse: nunca mais alguém coma do seu fruto. E seus discípulos ouviram o que ele disse. Eles chegaram a Jerusalém. Jesus entrou no templo e começou a expulsar os vendedores e compradores que aí estavam. Derrubou as mesas dos que trocavam moedas e as cadeiras dos que vendiam pombas. E não deixava ninguém transportar nada pelo templo. Jesus os ensinava, dizendo: não está escrito, minha casa será chamada casa de oração para todos os povos? No entanto, vocês a transformaram em abrigo de ladrões. Ouvindo isso, os chefes dos sacerdotes e os doutores da lei procuravam uma maneira de acabar com Jesus, mas tinham medo dele, porque a multidão toda estava maravilhada com seu ensinamento. Palavra da salvação. Glória a vós, Senhor. Diante deste evangelho, podemos meditar sobre o seguinte: obrigado, Senhor, por libertar a casa de Deus de todo o comércio e, assim, nos ajudar a produzir os frutos esperados do amor e da misericórdia. Louvado seja nosso Senhor Jesus Cristo, para sempre seja louvado.

finalizamos o programa da Ave Maria com a bênção que está no livro dos Números, no capítulo 6, versículos de 22 a 27. O Senhor te abençoe e te guarde. O Senhor faça brilhar sobre ti a sua face e se compadeça de ti. O Senhor volte para ti o seu rosto e te dê a paz. Que pela intercessão da Sempre Virgem Maria, a Mãe de Caravaggio, o Deus Todo-Poderoso te abençoe, em nome do Pai, do Filho e do Espírito Santo. Amém.

vamos seguindo nesse tranquito em Jandamacanudo, é o nosso programa, o Galpão Parrapo nessa sexta-feira. Sextou, Indiada Macanuda, é ou não é? Alô, Indiada de Canoinhas, aqui é Santa Catarina, olha a cepa aqui, ó, CTG Fronteira Catarinense, buenas abagualados, grato pelo postado, né? Aproveitando seu Vinícius, a tia Elizabeth, Yasmin, Jordan, Dulce, Salomão, Giovana, seu Jairo, a tia Jasmine também disse que não perde uma programação. Hora de bater chicaca, exatamente, batendo chicaca, é manutaço, guri.

0: Cláudio.
1: Daí, Manotaço, por aqui no nosso Tranco Bagual e Galponeiro de hoje. Aproveitando para mandar um chasque lá para as bandas de Santa Maro da Imperatriz, Cepa Barriga Verde, Enteada Macanuda, CTG Boca da Serra, tchê, aqui conosco. Máquina Gaúcha, senhor. Demol, tá os tem.

0: marca baileira sim na Fandangueira, Vivian, tenho dito. Alô, tio Assis, como é que é? Seu Greg, tia Leonela. O Claudino disse que não perde uma programação baguala. Tio Almério Marques, a dona Rosalina, a dona Alice. Olha aqui a dona Alice, então tá bueno, tio. A Bernardina também tá sempre juntito conosco,
1: né? Nós estamos te ouvindo!
0: Então bora, Indiada Macanuda, com marca Fandangueira e o Tranco de Vaneira.

0: 18 horas. 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
1: Gauchada amiga, prenda na Isa, seu Jonatas, também tá por aqui conosco no Galpão Farrapo de hoje. Ah, eu daqui tudo a índio, velho. E a lida, como é que tá nesse dia a dia? Bom por demais? Espero que sim, né, vivente? A cada novo dia, pra essa indiada que tá na lida do dia a dia, lá nos interior, coisa bem boa, tia, né? Vai trabalhando a trotito, devagar, começa bem cedito, pessoal dos interior, e não tem hora pra parar, vivente. E aqui não vai noite adentro às vezes, né, tia? Então tá, aqui no tranco, tá chegando Tia Chaleira abrindo mais um bloco por aqui, ó, é o bairro

Aqui o baile do Tchêndio, velho. Oi, Gali. Abrindo por aqui na nossa programação Baguala do Rio Grande, mais uma das colhudas, né? Alô, Gaspar. É Santa Catarina, CTG, Querência do Vale. Aluga o Charabuena. Aprenda esperança, seu Nathaniel. Diz que não perde uma programação do Galpão só pra ouvir as boas marcas, como essa por aqui, ó. Do Valdir Ferrari, que já vem por aí. É o Sul, tchê.

Portal Gaúcho soltando o verbo bater coxa na maneira Valdir Ferrari lá de Riba para as bandas da Terra Barriga Verde Gaspar, lá do ladito de Blumenau, né? Santa Catarina, buenas. Alô, dona Alícia, seu Tito, a Jennifer, o Silvio e Yasmini, seu Orlando, aprenda a Leila, seu Marlon, a dona Irene e o Chiru Véio, seu Alfredo, com a radiola ligada. Aqui, pancada fandangueira, vem nesse tranco agora, vaneira de primeira, tchê.

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3: 18:41.
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5: Ah, seu Albino Manique de fundo, sentimento de gaiteiro, coisa bem boa, é a das antigas, né? No capricho, bebê, esse toca nada, Albino Manique. Então tá bueno, tchê. Alô, Macanudos, aprenda Alice Pereira, seu Luiz Antônio, tio Chico, manda aquele chasque, já tá dado o chasque então, né? Também aproveitando a dona Luciana da Rosa, também tá de cedito, sempre tá com a rádio ligada, já acompanhando a programação. Ô, dona Luciana, buenas, tchê, bom por demais, grato, né? Tá seguindo conosco aqui, é aqui e lá, em toda a Indiada que sempre, sempre tá com, por aqui conosco, grato, tchê. Galera do tchê, é o tranco que vem por assim, ó, num balanço de galpão, é desse jeito, Chiro, velho.

galera do Tchan, já da Macanuda por aqui, alô Porto Alegre, aqui é Capitar, é CTG Potrilhos, alô Porto Alegre, Rio Grande Velho Tchê. Também mandando aqui, ó, pra do seu Pedro Manuel e a dona Inês Vitória. Dá um juntito, máquina gaúcha, assim, ó, de volta aos tempos de

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1: Ei, fizemos o que daí? Sentemos guardar nós, família, com os problema. É bucha, né? Então vamos cuidar, vamos zelar das nossas famílias. E hoje quem coordena a celebração é o terço dos homens e as mulheres que rezam pelos seus filhos. Quem reza o terço em casa, ergue a mão. É, agora ficou bastante, senhor, né? Por isso vocês receberam na entrada, né, um tercinho não muito grande, pequenininho, né? Para começar acostumando, né? Uma dezena de manhã, uma dezena de tarde, uma dezena de noite, né? E assim vamos pegando o gosto da oração, porque nas aparições sempre Nossa Senhora dizia: rezem, rezem, rezem, porque o bicho é feio e é brabo, né? Quem veio a primeira vez hoje, ergue a mão. Só hoje na novena. Quem veio todos os dias? Oh, maravilha. Uma musiquinha para esse povo abençoado que está aí com a gente celebrando hoje. Mais uma musiquinha.

Quem é de outros municípios, de outra paróquia, diga alto que eu grito aqui no microfone. Passo Fundo, che. Da onde mais? Da onde? Irani, Santa Catarina, atrás do muro ali, ó. Aonde mais temos, gente? Caxias do Sul. Da onde mais temos? Maxite, Maximiliano de Almeida, aqui vizinhos. Aonde nós temos? Concórdia. Aonde mais? Erechim. Farroupilha. Centenário. Estrela, perto do céu então. Estrela, olha que maravilha. Quem nasce estrela é o quê? Quem nasce estrela é o quê? Aí que tá, né? Uma musiquinha para esse povo que vem de fora. Hoje é quem celebra com a gente, o nosso bispo Dom Silvio, já está aí, né? Vem celebrar com a gente.

0: Também está chegando aqui com a gente as mães que rezam pelos filhos, né? Lá de São José do Ouro, né? Mas não ficou ninguém em casa lá, pelo amor de Deus. Mas deixaram os maridos sozinhos em casa, então. Sejam bem-vindas, sejam bem-vindas. Que a mãe de Caravaggio ilumine vocês, proteja e abençoe. E abençoe. Palavrinha agora, falar um pouquinho desses dois grupos que estão surgindo, né? Que é o Terço dos Homens e as mães que oram pelos seus filhos. Sentemos um minutinho, sentemos um minutinho.
1: Estamos comemorando com a mãe de Caravaggio 75 anos de fé e devoção. E para fortalecer esta caminhada, no decorrer de todos esses anos, muitos movimentos de orações se formaram, como por exemplo, Cursílio, CLJ, Apostolado da Oração, os Franciscanos e outros. E recentemente, mais dois movimentos estão acontecendo. O Grupo do Terço dos Homens, que iniciou em novembro de 2023, e hoje estão aqui, firmes e fortes, né, na oração, se encontrando duas vezes por mês aqui neste santuário para a oração do terço. E atualmente sob a coordenação de Luiz Henrique Frizão. E queremos acolher então, cantando.

25 e já somos um grupo de 110 e muitas querendo participar e vão participar, né? Todas as mães se reúnem uma vez por mês no dia 8, sempre no dia 8, às 19 horas aqui no santuário, para gente rezar, pedir pelos filhos, pedir pela família, agradecer, tá? É um encontro maravilhoso, tá? Eu dizia um dia para as mães que nós queremos encher esse santuário de mães rezando pelos filhos. Então estamos muito felizes. E atualmente, então, a coordenação, a professora Laura e essa que vos fala, Marli. Mas hoje nós temos uma surpresa. Vocês já viram entrando, né? Não sei se são mais lindas as flores ou as mães que carregam essas flores, né? Então nós queremos receber esse grupo de mães que oram pelos filhos da paróquia de São José do Ouro, que vem celebrar conosco. Bem-vindas. E nós queremos acolher todas as mães com o canto.

Todas as mães rezam pelos filhos, né? Qual mãe não reza pelos filhos? E a força que tem a oração, imagine quando elas se juntam, né? Quando elas se juntam, a força que a oração tem. Então, né? Estão ali. Estão ali. Se juntamos para mostrar a Nossa Senhora que nós seguimos os seus ensinamentos e os seus conselhos. E lembramos, né? Parte social no salão, a mil, lá bombando, depois da celebração nós baixamos para lá. Lá tem tudo, né? Tem tudo que os médicos dizem para a gente não comer. Tem pastel, mas hoje vamos fechar os olhos, né? Tem pastel, tem até mondongo tem lá hoje. Tem sonho, tem grústule, tem rosca, tem bolacha, tem salgadinho. Maria Santa, tem os ingressos para os miúdos da manhã e para o churrasco, o dia da Romaria. Olha, tem cuca, tem pão, mãe do céu, é uma loucura, né? Então depois nós... E também temos os objetos religiosos, então, a partir de hoje, estou aí na entrada do salão. Vocês vão ter também a lembrancinha para você levar para a vossa família. Isso então, vamos rezar. Oitava noite hoje, 75 anos de fé e devoção com as famílias. Uma musiquinha e depois nós rezamos a dezena pelas vocações.

0: Boa noite a todos.
1: Boa noite.
0: Sejam bem-vindos. Vocês receberam na entrada uma dezena do terço. Então vamos acompanhar rezando juntos. Pai nosso que estais no céu, santificado seja o vosso nome. Venha a nós o vosso reino, seja feita a vossa vontade, assim na terra como no céu.
2: O pão nosso de cada dia nos dai hoje, perdoai as nossas ofensas, assim como nós perdoamos a quem nos tem ofendido. E não nos deixeis cair em tentação, mas livrai-nos do mal. Amém.
0: Ave Maria, cheia de graça, o Senhor é convosco. Bendita sois vós entre as mulheres, e bendito é o fruto do vosso ventre, Jesus.
2: Santa Maria, Mãe de Deus, rogai por nós, pecadores, agora e na hora de nossa morte. Amém.
0: Ave Maria, cheia de graça, o Senhor é convosco. Bendita sois vós entre as mulheres, e bendito é o fruto do vosso ventre, Jesus.
2: Santa Maria, Mãe de Deus, rogai por nós, pecadores, agora e na hora de nossa morte. Amém.
0: Ave Maria, cheia de graça, o Senhor é convosco. Bendita sois vós entre as mulheres, e bendito é o fruto do vosso ventre, Jesus.
2: Santa Maria, Mãe de Deus, rogai por nós, pecadores, agora e na hora de nossa morte. Amém.
0: Ave Maria, cheia de graça, o Senhor é convosco. Bendita sois vós entre as mulheres, e bendito é o fruto do vosso ventre, Jesus.
2: Santa Maria, Mãe de Deus, rogai por nós, pecadores, agora e na hora de nossa morte. Amém.
0: Ave Maria, cheia de graça, o Senhor é convosco. Bendita sois vós entre as mulheres, e bendito é o fruto do vosso ventre, Jesus.
2: Santa Maria, Mãe de Deus, rogai por nós, pecadores, agora e na hora de nossa morte. Amém.
0: Ave Maria, cheia de graça, o Senhor é convosco. Bendita sois vós entre as mulheres, e bendito é o fruto do vosso ventre, Jesus.
2: Santa Maria, Mãe de Deus, rogai por nós, pecadores, agora e na hora de nossa morte. Amém.
0: Ave Maria, cheia de graça, o Senhor é convosco. Bendita sois vós entre as mulheres, e bendito é o fruto do vosso ventre, Jesus.
2: Santa Maria, Mãe de Deus, rogai por nós, pecadores, agora e na hora de nossa morte. Amém.
0: Ave Maria, cheia de graça, o Senhor é convosco. Bendita sois vós entre as mulheres, e bendito é o fruto do vosso ventre, Jesus.
2: Santa Maria, Mãe de Deus, rogai por nós, pecadores, agora e na hora de nossa morte. Amém.
0: Ave Maria, cheia de graça, o Senhor é convosco. Bendita sois vós entre as mulheres, e bendito é o fruto do vosso ventre, Jesus.
2: Santa Maria, Mãe de Deus, rogai por nós, pecadores, agora e na hora de nossa morte. Amém.
0: Ave Maria, cheia de graça, o Senhor é convosco. Bendita sois vós entre as mulheres, e bendito é o fruto do vosso ventre, Jesus.
2: Santa Maria, Mãe de Deus, rogai por nós, pecadores, agora e na hora de nossa morte. Amém.
0: Glória ao Pai, ao Filho e ao Espírito Santo.
2: Como era no princípio, agora e sempre. Amém.
0: Ó meu bom Jesus, perdoai-nos, livrai do fogo do inferno, levai as almas todas para o céu e socorrei principalmente os que mais precisarem. Nossa Senhora de Caravaggio,
2: rogai por nós.

Irmãos e irmãs, que alegria nos encontrarmos para juntos celebrarmos a 8ª noite da novena em preparação à 75ª Romaria em honra a Nossa Senhora de Caravaggio, que tem como lema, com a Mãe de Caravaggio, 75 anos de fé e devoção. E para bem celebrar, unamos as nossas orações e numa só família, elevamos as nossas preces, necessidades, agradecimentos a Deus e a Maria. Nesta noite, acolhemos o nosso bispo diocesano, Dom Silvio Gutierrez Dutra, o reitor desse santuário, Padre Edio Bresolin, ministros, acólitos e coroinhas cantando. Música.

0: Em nome do Pai, do Filho e do Espírito Santo.
1: Amém.
0: A graça de nosso Senhor Jesus Cristo, o amor do Pai e a comunhão do Espírito Santo estejam convosco.
1: Bendito seja Deus que nos reuniu no amor de Cristo. Em Caravaggio, Maria, em sua simplicidade, ouve as necessidades, os pedidos, as aflições de Joaneta. Há 75 anos, a mãe de Caravaggio faz morada neste santuário. Mãe, tu és cheia de graça. Vem nos acolher, nos amparar e caminhar junto de nossas famílias. E com alegria vamos acolher a imagem cantando. Música.

0: Saudemos Maria com aquela salva de palmas lá do fundo do coração. Viva Nossa Senhora!
1: Viva!
0: Viva seu filho Jesus Cristo!
1: Viva!
0: Viva as nossas famílias!
2: Viva!
0: Viva nossa Romaria!
2: Viva! Viva!

O Senhor Jesus, que nos convida à mesa da palavra e da Eucaristia, nos chama a segui-lo fielmente. Reconheçamos ser pecadores e invoquemos com confiança a misericórdia do Pai.

0: Que o Deus Todo-Poderoso, rico em misericórdia, tenha compaixão de nós, perdoe nossos pecados e nos conduza à vida eterna.
1: Amém. Amém.
2: Quão maravilhoso estarmos aqui no Santuário da Família. A Maria, nosso contínuo louvor e gratidão.

0: Oremos. Cada um traz sua intenção de gratidão, de súplica, de entrega, mas hoje convido a cada um a entregar a sua família como ela é, com suas alegrias, com suas dores, com suas imperfeições, mas com suas lutas. E mais uma vez nos unamos à família de Flores da Cunha, no sentido mais amplo, da família de fé, que precisa reconstruir a sua igreja, uma igreja construída com o trabalho, com o suor, talvez até de parentes de vocês aqui de Paim, que deram lá também sua contribuição para que aquela comunidade se reerga mais forte depois da tragédia. Ó Deus, Pai das misericórdias, vosso Filho unigênito pregado na cruz, nos deu a sua mãe, a bem-aventurada Virgem Maria, como nossa mãe. Concedei que a vossa igreja, cada dia mais fecunda em seu amor materno, exulte com a santidade dos seus filhos e filhas e atraia para o seu convívio todos os povos numa só família. Por nosso Senhor Jesus Cristo, vosso Filho, que é Deus, e convosco vive e reina na unidade do Espírito Santo, por todos os séculos dos séculos.
1: Amém.
2: Leitura da primeira carta de São Pedro. Caríssimos, o fim de todas as coisas está próximo. Vivei com inteligência e vigiai, dados à oração. Sobretudo, cultivai o amor mútuo com todo ardor, porque o amor cobre uma multidão de pecados. Sede hospitaleiros uns com os outros, sem reclamações, como bons administradores da multiforme graça de Deus, cada um coloque à disposição dos outros o dom que recebeu. Se alguém tem o dom de falar, proceda como com palavras de Deus. Se alguém tem o dom do serviço, exerça-o como capacidade proporcionada por Deus, a fim de que, em todas as coisas, Deus seja glorificado em virtude de Jesus Cristo, a quem pertence a glória e o poder, pelos séculos dos séculos. Amém. Caríssimos, não estranheis o fogo da provação que alastra entre vós, como se alguma coisa de estranho vos estivesse acontecendo. Alegrai-vos por participar dos sofrimentos de Cristo, para que possais também exultar de alegria na revelação da sua glória. Palavra do Senhor.
1: Graças a Deus.

0: O Senhor esteja convosco.
1: Ele está no meio de nós.
0: Proclamação do Evangelho de Jesus Cristo segundo Marcos.
1: Glória a vós, Senhor.
0: Tendo sido aclamado pela multidão, Jesus entrou no templo em Jerusalém e observou tudo. Mas, como já era tarde, saiu para Betânia com os doze. No dia seguinte, quando saíam de Betânia, Jesus teve fome. De longe, ele viu uma figueira coberta de folhas e foi até lá ver se encontrava algum fruto. Quando chegou perto, encontrou somente folhas, pois não era tempo de figos. Então Jesus disse à figueira: que ninguém mais coma de teus frutos. E os discípulos escutaram o que ele disse. Chegaram a Jerusalém. Jesus entrou no templo e começou a expulsar os que vendiam e os que compravam no templo. Derrubou as mesas dos cambistas e as cadeiras dos vendedores de pombas. Ele não deixava ninguém carregar nada através do templo. E ensinava o povo dizendo: não está escrito, minha casa será chamada casa de oração para todos os povos? No entanto, vós fizestes dela uma toca de ladrões. Os sumos sacerdotes e os mestres da lei ouviram isso e começaram a procurar uma maneira de o matar. Mas tinham medo de Jesus, porque a multidão estava maravilhada com o ensinamento dele. Ao entardecer, Jesus e os discípulos saíram da cidade. Na manhã seguinte, quando passavam, Jesus e os discípulos viram que a figueira tinha secado até a raiz. Pedro lembrou-se e disse a Jesus: olhe, mestre, a figueira que amaldiçoaste secou. Jesus lhe disse: tende fé em Deus. Em verdade vos digo, se alguém disser a esta montanha: levanta-te e atira-te no mar, e não duvidar no seu coração, mas acreditar que isso vai acontecer, isso acontecerá. Por isso vos digo, tudo o que pedirdes na oração, acreditai que já o recebestes, e assim será. Quando estiverdes rezando, perdoai tudo o que tiverdes contra alguém, para que vosso Pai, que está nos céus, também perdoe os vossos pecados. Palavra da salvação.
1: Glória a vós, Senhor.

0: Queridos irmãos e irmãs, queridos romeiros, devotos de Nossa Senhora do Caravaggio, é muito bom estar aqui com vocês. Obrigado pelo convite, Padre Edio, para estar hoje. Não poderia estar no domingo, mas hoje, com muito gosto, celebro com vocês essa noite da novena. Sempre das minhas lidas de padre, quando eu conduzia as novenas à padroeira, eu fazia questão de dizer uma palavra de gratidão a quem participava das 9 noites e depois, claro, do dia da festa, porque isso revelava, no meu modo de pensar, uma fidelidade grande e uma adesão concreta, bem explícita, à padroeira, à novena e à fé. E agora aqui, chegando, me dando conta que são 75 anos, é possível que alguém esteja aqui completando 75 romarias. Quem é um pouco mais ancião pode ter nascido, inclusive, no ano da primeira Romaria. Imagina que graça ter participado das 75. Daí não tem novena que chegue a tempo, né? 75 anos. Quero com isso dizer parabéns a todos e a todas, especialmente os veteranos que garantiram que essa história tivesse início e que continuasse hoje, entregue de alguma forma nas mãos da juventude, daqueles que vão dar continuidade aos próximos 75 anos desta Romaria. Eu peço licença para partilhar com vocês alguns pensamentos sobre Nossa Senhora. Ao final nós vamos fazer uma bênção especial às famílias, mas eu decidi compartilhar com vocês alguns pensamentos daquilo que nós chamamos de nota doutrinal, que foi emitida pela Igreja agora em março desse ano, com o nome Mater Populi Fidelis, uma nota doutrinal do Dicastério para a Doutrina da Fé, que é uma espécie de setor de apoio à missão do Papa. São vários dicastérios, cada um trata de um assunto. Um deles trata da doutrina da fé e emitiu esse documento, que em latim é Mater Populi Fidelis, traduzindo, fácil de entender, Mãe do Povo Fiel. Maria, Mãe do Povo Fiel. O documento recente gira em torno de duas tarefas ou duas missões principais de Nossa Senhora. Ela sendo modelo para o povo fiel e ela como intercessora deste mesmo povo fiel. Podemos dizer muitas coisas sobre Nossa Senhora. Vocês que têm devoção a Nossa Senhora do Caravaggio têm muitas coisas a dizer sobre ela. Mas não deveria nunca sair do nosso horizonte de cristãos católicos que Maria cumpre esses dois papéis principais: o de ser modelo e o de ser intercessora. Esse dicastério que fez esse documento, ele cuida da devoção mariana no mundo inteiro. Então ele ajuda a confirmar as devoções que surgem pelo mundo, estuda e avalia para dizer essas devoções estão de acordo com a fé. E também esse dicastério tem a missão de, às vezes, propor alguma correção, algum desvio, algum comportamento em relação a Maria que não esteja de acordo com a fé, ou de acordo com o Evangelho, ou de acordo com Cristo. Mas o documento chama atenção: se alguém não quer errar, veja sempre Nossa Senhora como um modelo de vida e veja Nossa Senhora como aquela que reza por nós, intercede por nós, que conversa com Jesus sobre o que nós precisamos, as nossas coisas. Aos pés da cruz, Maria é modelo de fortaleza cristã, que não se curva na dor. Como modelo, um dos grandes exemplos de modelo de Maria está ali no pé da cruz. São João diz o seguinte, que ela estava de pé diante da cruz. Claro que muitos de nós sofrem baques importantes na vida e fica difícil ficar de pé. Mas Maria estava de pé. E quem é que estava na cruz? O Filho único. Filho único. A quem ela, tendo sido mãe, aprendeu a ser serva. Ela reconheceu Jesus como seu Senhor. Ela era mãe dele, mas também era discípula dele. Maria acompanhou como ninguém Jesus, do início ao fim. E o que ela vê na Semana Santa? O próprio Filho sendo pregado na cruz. com todas as injúrias, com todo o sofrimento, com todas as traições. Mas João diz que ela estava de pé. O que é estar de pé? De um lado, ela estava já na posição dos ressuscitados. A interpretação mais profunda dessa cena é: Maria estava ali já na certeza de que ele não ficaria na morte. Mas é humanamente, é preciso admirar a grandeza de Maria de não estar desesperada. A Sagrada Escritura não fala em desespero. Não estava curvada, embora nós nos curvamos às vezes quase sem querer diante de tanta dor. Não estava ali desconfiando de nada, mas estava de pé, com uma dignidade absurda. Ser cristão e ser cristã é enfrentar as dificuldades de pé, de cabeça erguida. Cada um sabe o tamanho da sua dor, da sua dificuldade, mas não nos entreguemos. E quando tiver a tentação de se entregar, lembre desse momento de Maria ao pé da cruz. Estava ali Maria, a Maria Madalena, a Maria de Cléofas, só três Marias, e um dos discípulos, o único que sobreviveu a tanto sofrimento, os outros tinham desaparecido. Estava ali. Nesse momento, Maria é modelo. Maria também é modelo quando nós entendemos que ela tem o valor que tem para nós, graças à sua máxima intimidade com Cristo. Ela é modelo de todos os cristãos que reconhecem Cristo como Senhor e como centro. Maria nunca quis estar no lugar de Jesus, e muito menos acima. Por isso, cuidado, cada um de nós, com a devoção. Se nós entramos numa igreja e vamos somente na imagem de Nossa Senhora e pedimos coisas a ela, passamos a mão nos seus pés e viramos as costas e vamos embora, pode ser que estejamos com um problema de fé. Porque Maria não quer atrair para si, quer atrair para Jesus. Tudo bem que vá à imagem de Nossa Senhora, mas um cristão católico de verdade não entraria numa igreja sem primeiro saudar o Cristo, o Filho dela. Porque assim ela o quer. Não é porque o bispo quer, é porque ela o quer assim. E ela junto, mas não substituindo, e muito menos deixando de lado o Filho. Temos o Sacrário. Quem é que está no Sacrário? O próprio Cristo. A Ele a adoração, a Ele nós nos prostramos, e com Ele Nossa Senhora, mas não só Nossa Senhora, deixando Cristo de lado. Eu tenho usado uma figura que lá no início da igreja, os chamados padres da igreja, os primeiros que escreveram teologia, que ajudaram a igreja a se organizar no início, eles usaram muitas vezes para falar da igreja a figura da lua. Eu nem vi que lua tem hoje, mas quando nós temos uma noite de lua cheia, a própria noite fica bonita, diferentemente das outras noites que são muito duras, muito escuras, muito difíceis. Uma noite de lua cheia é romântica, serve para muitos encontros, para muitas coisas bonitas. E quem é que está jogando a luz sobre a terra, sobre nós? A lua. Mas de onde vem essa luz? Temos que pensar nisso. A lua não tem luz própria. Ela só reflete sobre nós a luz que ela recebe de outro. De quem é que a lua recebe a luz? Obviamente do sol. Cristo é o sol da humanidade. Ela, se deixando tocar por ele, reflete sobre a nossa noite escura a luz. Contemplando a lua cheia, nos perguntamos: de onde vem essa luz? De Cristo. Esse é o caminho certo da nossa devoção à Nossa Senhora. Nos encantamos com ela, porque ela ajuda a amenizar nossas noites, mas precisamos dar um passo além. De onde vem essa luz? Vem dele, graças a ele. Sem Cristo, não sobraria Maria, não sobraria Papa, não sobraria Igreja, nem Bispo, nem vocês aqui. Também Maria existe em função dele, do Filho dele, do Filho dela. A verdadeira devoção não exalta Maria para além do que é justo diante de Jesus. Uma pergunta permanente deveria ser: o que Maria gostaria que eu fizesse em relação a Cristo? Ela sempre vai indicar a Cristo. Mas ela também é intercessora. E nesse sentido, coopera com a mediação de Cristo. Ela intercede ajudando o Filho. Tudo decorre, porém, da sua comunhão com Ele. Ela consegue interceder porque ela tem uma ligação direta com Jesus Cristo. Na encarnação, ela intercedeu para que Jesus pudesse vir ao mundo. E ela se tornou mãe, acolheu no seu útero. Nas bodas de Caná, tão conhecidas, ela intercede para que Jesus faça o milagre de transformar aquela festa de casamento que estava perdendo a graça na figura do vinho, sem a graça de Deus, que voltasse a ter a graça de Deus. Ela é intercessora. Enquanto todos os santos são intercessores, e também cada um de nós pode ser intercessor pelo seu irmão, pela sua irmã, não há dúvida de que a intercessão de Maria é mais plena e mais direta, pois ela é a única cheia de graça. Por que nós confiamos tanto na intercessão de Maria? Porque ela não tem nada que impeça dela chegar direto no ouvido de Jesus. Ela foi preservada do pecado original, cheia de graça. Só ela é chamada de cheia de graça, ninguém mais. Não é para diminuir os outros, mas é para dizer o lugar em que Maria estava. Ela é intercessora da forma mais pura e perfeita possível. Os santos todos são intercessores. E nós também somos. Ou não? Vocês não intercedem uns pelos outros? Como é que é o nome do movimento que está aqui hoje? Mães que oram pelos filhos. O que é orar pelos filhos? Interceder pelos filhos. Uma experiência bonita que o padre, bispo, religiosos fazem e que nos desafia é ouvir de vocês com muita frequência, porque vocês acham que nós estamos mais perto de Deus. A maioria de vocês acha que o padre está mais perto de Deus, que o bispo está. Deveria, né? Ou não? Deveria. Mas o que vocês dizem assim? Padre, o senhor que está mais perto de Deus, reza pela minha família. Reza por mim. Reza pelo meu filho. Isso é intercessão. E todos temos esse dom de intercessores, de rezar uns pelos outros. Jesus, com muita facilidade, se comovia diante das pessoas que chegavam até ele, não para pedir para si, mas para pedir por outro. Lembram de várias passagens? A mãe que pede pelo filho, o patrão que pede pelo empregado. Quando Jesus estava diante de uma pessoa dessas, ele não tinha dúvida de atender, porque ele via a grandeza de alguém que está aberto para o bem do outro, reza pelo outro. Na nossa experiência de intercessão, eu acho que aqui em Painha não precisaria dizer isso. Cuidado para não tratar santo como departamento público. Departamento público, a gente vai em cada um segundo o que a gente precisa. Não é assim? Não é o departamento público, não atende todas as causas. Tem gente que acha que santo é assim. Se meu problema é de olho, eu falo com Santa Luzia. Se meu problema é de uma causa impossível, vou para Santa Rita. Claro, será que Santa Luzia só cuida dos olhos da gente? Será que Santa Rita só cuida das causas impossíveis? Não. Acontece que cada um deles se santificou a partir dessas experiências. Mas os santos intercedem por tudo. Se eu sou devoto de Nossa Senhora do Caravaggio, não vou pensar só na relação de esposa e marido, porque Nossa Senhora do Caravaggio só atende a Joaneta. Não, Nossa Senhora do Caravaggio atende qualquer causa nossa. Santa Luzia atende qualquer causa nossa, porque os santos não estão em compartimentos, não estão em departamentos. Quando chega no céu um pedido sobre esta coisa, vai um e-mail lá para o santo para atender a gente. Não, eles estão nos ajudando pela fé que nós temos na intercessão deles para tudo que nós precisamos ou para todas as graças que queremos dizer muito obrigado. Somente Maria é mãe de Deus e mãe dos discípulos. Por isso ela ocupa um lugar tão especial em nossa vida. No entanto, não se deve apresentar Maria como uma espécie de para-raios diante da justiça do Senhor. A justiça é de Deus. Quando a gente fala justiça de Deus, não é para causar medo. Porque a justiça de Deus é para contemplar os que se esforçaram para ser bons. Não os que foram bons sempre, porque nós não vamos ser sempre. A justiça dele é dar a cada um aquilo que precisa, a partir das nossas lutas, das nossas dificuldades. Mas Maria não vai contradizer Jesus, nunca. Eu era jovem, comecei a participar da igreja com 17 anos, e muitas coisas eu tive que ir aprendendo com o tempo, e até hoje muitas coisas me escapam, porque eu comecei muito tarde a fé. Mas logo que eu comecei a participar da igreja, algumas coisas eu tinha mais ou menos claro já. E uma das coisas que me veio logo é a compreensão do papel de Maria no céu. E ainda chegando lá na minha paróquia, entrei numa sala de catequese, estava um grupo de senhoras reunido. E uma senhora muito piedosa, piedosíssima. Eu tenho certeza que ela está no céu. Mas eu entrei na sala bem na hora que ela estava explicando para o grupo que estava com ela como é que Nossa Senhora trabalhava no céu. Daí ela contou assim, olha a história dela. Ela diz assim, olha, como é que Nossa Senhora trabalha no céu? Pode ser que alguém morra e bata na porta do céu e Jesus venha atender. Aí Jesus vai puxar a ficha da pessoa. Você sabe que agora Jesus está informatizado, né? Ele digita o nome da gente e desce um telão e passa a vida da gente ali. E Jesus olha a ficha e de repente diz assim, não, tu não pode entrar. Não dá. Tua ficha não dá. E diz para a criatura, não dá, e fecha a porta. Aí diz ela assim para completar, a pessoa está indo embora, cabeça baixa, meio chorona, daqui a pouco ela ouve assim, psiu, psiu, psiu. Ela assim, é Nossa Senhora. Jesus não deixa entrar pela porta, Nossa Senhora puxa pela janela. E aí me caiu os butiá do bolso, né? Ou é assim mesmo? Será que é assim? Jesus não deixa, Maria puxa pela janela? Onde é que acontece isso? Aqui, né? Ou não? O pai diz uma coisa, a mãe diz outra, o filho toma conta da família, porque a bagunça se estabeleceu. Se um manda e o outro desmanda, se um diz sim e o outro diz não, entre Maria e Jesus não tem esse negócio de um diz sim e o outro diz não. É sim, sim. É não, não. Porque do contrário, Maria ia criar uma bagunça e uma confusão no céu. Não ia dar certo. Não sei se me faço entender. Maria não é para passar a mão naqueles que não quiseram entrar no céu. Porque por Jesus todos entram. Todos e todas. Agora nós precisamos querer entrar. E esse querer entrar significa o quanto eu estou lutando aqui. Não para ser perfeito já nesse mundo, porque não vai ser possível. Mas, em todo caso, espero que ninguém tenha dúvida que se Jesus disser não na porta, Maria não vai puxar pela janela. Certo? Não adianta fazer essa choradeira na janela, porque ela vai dizer assim, faça tudo que ele vos... Pois é, e aí, como é que se resolve isso se Maria fica trapaceando Jesus? Não esqueçamos, somente... O que Maria faz como modelo e intercessora é nos ajudar a dispor-nos à vida da graça, a termos como ela teve a coragem de uma entrega sem reservas. Ainda, não esqueçamos, somente Jesus morreu na cruz pelos santos e pecadores. Maria não morreu na cruz, Jesus morreu na cruz, ela estava ao pé da cruz. Isso não diminui Maria, mas engrandece o nosso Senhor. Deus não necessita da ação de Maria para operar a salvação, embora queira contar com ela, e contou com ela. Portanto, a mediação de Maria não é um complemento, como se algo faltasse à mediação de Cristo, mas é uma ajuda, uma cooperação, um auxílio, uma indicação. Engrandecer Maria é tê-la no lugar que lhe é próprio. Ela não pede para que façamos a vontade dela, mas sim a vontade de seu filho. Fazei tudo o que ele vos disser. Termino compartilhando com vocês três pensamentos que me ajudam muito a entender como Maria é tão querida e tão amada pelo mundo afora. Uma primeira coisa é a devoção enculturada de Maria. Todos já se deram conta disso, né? Maria é sempre a mesma. Mas em cada lugar e para cada tipo de categoria de povo, ela aparece de um jeito. Lá no México, ela aparece com feições de Índia. Em Aparecida, São Paulo, aparece com feições de grande parte do povo brasileiro. Negra como a maioria do povo brasileiro. Lá em Caravaggio, na Itália, parece uma gringa, uma italiana. Aliás, quem quer rezar para Nossa Senhora do Caravaggio, capriche para rezar em italiano, porque é mais fácil, porque ela apareceu na Itália. Para os navegantes, ela aparece com um barco segurando a âncora. Para as mulheres grávidas, ela aparece grávida como mãe do bom parto. Olha que beleza isso. Sempre a mesma Maria. Sempre. Não é outra Maria. É a mesma. Se eu entro numa igreja e não tenho a imagem da minha devoção, acendo a vela para qualquer imagem de Nossa Senhora. É a mesma. Mas para cada um, para cada povo, ela aparece. Um segundo pensamento. Maria é modelo e exemplo do que Deus quis realizar em cada pessoa redimida. Quando nós queremos pensar qual é a pessoa ideal, aquela que Deus tinha no coração dele, e que durou pouco tempo em Adão e Eva, porque logo desobedeceram a Deus, é Maria. Ela é o tipo ideal da pessoa humana, como Deus queria que fosse toda pessoa humana. Ela foi preservada do pecado para isso. E aí completo com um terceiro pensamento, baseado nesse. Ela nos comove por representar aquilo que todos deveríamos ser e não somos. Diante dela, aqui está a imagem de Nossa Senhora do Caravaggio, sentimos uma estranha saudade daquilo que nunca fomos, mas deveríamos ter sido. Ela toca o nosso coração porque olhar para ela e diz assim, por que eu não sou como Maria? Deveríamos ter sido como ela, mas o pecado, as broncas, a gente vai deixando acumular tanta coisa ruim e vai nos afastando daquilo que é o exemplo de Maria. Por isso que ela nos comove e nos toca tanto, porque ela faz sentir essa estranha saudade daquilo que nunca fomos. Para entender bem isso, me veio uma imagem muito familiar. As famílias às vezes estão meio perturbadas, meio conflituosas, meio atrapalhadas, mas tem uma grávida na família. Quando nasce a criança, diante daquela criança recém-nascida, ninguém mais dá muita atenção para as brigas, para os desencontros, e todo mundo se deixa tocar por aquela criança que nasceu. Não é assim com vocês? Muitas coisas se superam quando a criança nasce, porque a gente sabe, tem que deixar de lado outras coisas. Uma criança recém-nascida toca o coração do homem mais duro, da mulher mais dura, porque de alguma forma também mexe conosco. Uma criança recém-nascida faz com que a gente pense naquilo que nós já fomos e que perdemos. Nós já fomos puros e perdemos a pureza. Já fomos verdadeiros, porque a criança tende a ser verdadeira em tudo, no choro, no sorriso, nas expressões. Aí nós olhamos para a criança, mas eu podia voltar a ser assim. Não infantil, mas com essas características que tocam tanto a gente, da pureza, da fragilidade, do deixar-se cuidar, do saber que tem uma proteção maior, porque precisa de tudo e de todos uma criança recém-nascida. Creio que essas duas figuras nos ajudam bastante, tanto a figura de Maria, que faz a gente ter saudade do que nós nunca fomos, como a criança, que toca particularmente o nosso coração, porque nos faz lembrar de coisas que fomos perdendo no transcorrer dos dias. Louvado seja nosso Senhor Jesus Cristo. Creio em Deus,
1: Pai Todo-Poderoso, Criador do céu e da terra, e em Jesus Cristo, seu único Filho, nosso Senhor, que foi concebido pelo poder do Espírito Santo, nasceu da Virgem Maria, padeceu sob Pôncio Pilatos, foi crucificado, morto e sepultado, desceu à mansão dos mortos, ressuscitou ao terceiro dia, subiu aos céus, está sentado à direita de Deus Pai Todo-Poderoso, onde há de vir julgar os vivos e os mortos.
2: Creio no Espírito Santo, na Santa Igreja Católica, na comunhão dos santos, na remissão dos pecados, na ressurreição da carne e na vida eterna. Amém.
0: E agora, queridos irmãos e irmãs, confiando na intercessão de Maria, elevemos aos céus as preces desta noite.

Façamos juntos a oração a Nossa Senhora de Caravaggio. Ó Mãe de Caravaggio, nunca deixaste de socorrer e consolar a quem nos visitou e invocou em vosso santuário, implorando vossa assistência e proteção. Animado desta confiança, a vós recorro, ó Mãe querida, arrependido dos meus pecados. Humildemente me prostro aos vossos pés. Ouvi minha súplica, ó Virgem de Caravaggio, e alcançai-me a graça que vos peço. Amém.

0: Orai, irmãos e irmãs, para que o meu e vosso sacrifício seja acolhido por Deus Pai Todo-Poderoso.
1: Receba, Senhor, por tuas mãos esse sacrifício para a glória do seu nome, para o nosso bem e de toda a Santa Igreja.
0: Oremos. Acolhei, Senhor, as nossas oferendas e transformai-as em sacramento de salvação, pelo qual sejamos inflamados com o mesmo amor da Virgem Maria, Mãe da Igreja, e mereçamos ser associados com ela mais estreitamente à obra da redenção. Por Cristo nosso Senhor.

Na verdade, é digno e justo. É nosso dever e salvação dar-vos graça sempre em todo lugar. Senhor, Pai Santo, Deus Eterno e Todo-Poderoso, e na comemoração da bem-aventurada Virgem Maria, Nossa Senhora do Caravaggio, exaltar-vos com os devidos louvores. Acolhendo a vosso Verbo no seu coração imaculado, ela mereceu concebê-lo em seu seio virginal e, dando à luz o Fundador, acalentou a Igreja que nascia. Recebendo aos pés da cruz o testamento da caridade divina, ela assumiu todos os seres humanos como filhos e filhas, gerados para a vida eterna pela morte de Cristo. Ao esperar com os apóstolos o Espírito prometido, unindo suas súplicas às preces dos discípulos, tornou-se modelo de igreja, da Igreja orante. Elevada à glória do céu, acompanha com amor materno a Igreja peregrina e protege com carinho os seus passos para a pátria celeste, até o dia glorioso da vinda do Senhor. Por isso, com os anjos e os santos, proclamamos a vossa glória, cantando a uma só voz. Música.

0: Na verdade, ó Pai, vós sois santo, fonte de toda santidade. Santificai, pois, estes dons, derramando sobre eles o vosso Espírito, a fim de que se tornem para nós o corpo e o sangue de nosso Senhor Jesus Cristo.
1: Enviai o vosso Espírito Santo.
0: Estando para ser entregue e abraçando livremente a paixão, Jesus tomou o pão, pronunciou a bênção de ação de graças, partiu e o deu aos seus discípulos, dizendo: Tomai todos e comei. Isto é o meu corpo, que será entregue por vós.

Do mesmo modo, no fim da ceia, ele tomou o cálice em suas mãos e, dando graças novamente, o entregou a seus discípulos, dizendo: Tomai todos e bebei. Este é o cálice do meu sangue, o sangue da nova e eterna aliança, que será derramado por vós e por todos, para a remissão dos pecados. Fazei isto em memória de mim.

0: Eis aqui sobre este altar, irmãos e irmãs, o mistério da fé.
1: Anunciamos, Senhor, a vossa morte e proclamamos a vossa ressurreição. Vinde, Senhor Jesus.
0: Celebrando, pois, o memorial da morte e ressurreição do vosso Filho, nós vos oferecemos, ó Pai, o pão da vida e o cálice da salvação, e vos agradecemos, porque nos tornastes dignos de estar aqui na vossa presença e vos servir.
1: Dai, ó Senhor, a nossa oferta.
0: Suplicantes, vos pedimos que, participando do corpo e sangue de Cristo, sejamos reunidos pelo Espírito Santo num só corpo.
1: O Espírito nos una num só corpo.
2: Lembrai-vos, ó Pai, da vossa Igreja, presente pelo mundo inteiro, que ela cresça na caridade e em comunhão com o Papa Leão, nosso Bispo Silvio, os bispos do mundo inteiro, os presbíteros, os diáconos e todos os ministros do vosso povo.
1: Lembrai-vos, ó Pai, da vossa Igreja.
2: Lembrai-vos também, na vossa misericórdia, dos nossos irmãos e irmãs que adormeceram na esperança da ressurreição. Temos todas as intenções sobre o altar. Lembramos todos os falecidos nessa história dos 75 anos. E de todos os que partiram desta vida, acolhei-os junto a vós na luz da vossa face.
1: Concedei-lhes, ó Senhor, a luz eterna.
2: E enfim, nós vos pedimos, tende piedade de todos nós e dai-nos participar da vida eterna com a Virgem Maria, Mãe de Deus, São José, seu esposo, os apóstolos e todos os santos que neste mundo viveram na vossa amizade, a fim de vos louvarmos e glorificarmos por Jesus Cristo, vosso Filho.

0: guiados pelo Espírito de Jesus e iluminados pela sabedoria do Evangelho, ousamos dizer: Pai nosso,
1: que estais no céu, santificado seja o vosso nome, venha a nós o vosso reino, seja feita a vossa vontade, assim na terra como no céu. O pão nosso de cada dia nos dai hoje, perdoai as nossas ofensas, assim como nós perdoamos a quem nos tem ofendido, e não nos deixeis cair em tentação, mas livrai-nos do mal.
0: Livrai-nos de todos os males, ó Pai, e dai-nos hoje a vossa paz. Ajudados pela vossa misericórdia, sejamos sempre livres do pecado e protegidos de todos os perigos, enquanto aguardamos a feliz esperança e a vinda do nosso Salvador, Jesus Cristo.
1: Vosso é o reino, o poder e a glória para sempre.
0: Senhor Jesus Cristo, dissestes aos vossos apóstolos: Eu vos deixo a paz, eu vos dou a minha paz. Não olheis os nossos pecados, mas a fé que anima a vossa igreja. Dai-lhe, segundo o vosso desejo, a paz e a unidade. Vós que sois Deus com o Pai e o Espírito Santo.
1: Amém.
0: A paz do Senhor Jesus esteja sempre convosco.
1: O amor de Cristo.

0: Provai e vede como o Senhor é bom. Nos deu uma família de sangue e uma família de fé, para que pudéssemos viver felizes neste mundo. Eis aqui ele, o Cordeiro, que tira o pecado do mundo.
1: Senhor, eu não sou digno que entreis em minha morada, mas direi uma palavra e serei salva.

0: Jesus Eucarístico é o verdadeiro alimento para nossas famílias.
1: O pessoal aguarda nos bancos, né? Que os ministros vão até vocês com toda a calminha, né? Chego até vocês para distribuir a Eucaristia.

0: Pendente da cruz, disse Jesus ao discípulo que ele amava: eis a tua mãe. Oremos. Senhor, tendo recebido o penhor da redenção e da vida, nós vos pedimos que a vossa igreja, com o auxílio materno da Virgem Maria, leve a todas as nações o anúncio do Evangelho e encha toda a terra com a efusão do Espírito Santo. Por Cristo nosso Senhor.
1: Amém.
2: Podemos sentar um instantezinho, né? Amanhã é sábado. E como nós não precisamos ir para cá jantar, porque podemos descer no salão, tem as coisas boas que estão ali no salão. Então, tranquilo, é bem na boa. Nós estamos na oitava celebração da novena. E amanhã nós, a mil, né? Amanhã, porque amanhã encerramos esse ciclo, né? Novena mensal e novena semanal. Nós temos celebração amanhã às 7 horas, aqui no santuário. Às 9, às 15 horas temos celebração da saúde. Depois, às 19 horas, campal. Então, traga uma cadeira, traga uma barucha, né? Porque tem um arzinho frio para não pegar gripe. Né? Uma barucha. Né? Quem tem a vela, que depois, se não pega, compra a vela, que os objetos estão lá embaixo, para nós depois fazermos à meia-noite a coroação de Nossa Senhora e a procissão luminosa, né? Vamos, né? Vamos iluminar com a luz de Cristo esta nossa cidade. Então, essa programação para amanhã e domingo, então, celebração às 7 horas e depois nós temos às 10 horas celebração campal e à tarde às 14:30 horas a celebração final, né? A bênção final. Queremos agradecer Dom Silvio, que veio lá de Vacaria, correndo, porque tem compromisso, o bispo trabalha, né? Um pouquinho menos que os padres, mas eles trabalham também. Nós queremos dar uma forma de agradecimento aos frutos da terra aqui de Paim. O pessoal, dois casal da comissão, vou entregar uma lembrancinha, né? Comer um pouquinho por vez. Nós vamos dar uma salva de palmas para ele, que veio lá de Vacaria celebrar com a gente. Diabetes e colesterol só um pouquinho, mas depois termina a sexta, ela baixa, né? A gente dá uma caminhadinha. Obrigado, Dom, por estar aqui, né? Ele volta logo para Vacaria, porque tem compromisso amanhã. Obrigado a vocês, obrigado às mães, né? Que rezam pelos seus filhos. Aquele grupo que veio lá de São José do Ouro. Obrigado a vocês, mães, aqui de Paim. Obrigado aos homens, o terço dos homens, né? Tem mais mulheres já. É. Vamos dar uma enticada nesse pessoal, né? Vamos dar uma enticada, né? Vamos lá, né? Vamos lá. Então é isso, né? Que a palavra de Deus nos ilumine, que a gente continue rezando para Maria, ela que é nossa mãe. E agora vamos acompanhar esse momento mariano.
3: A nossa gratidão hoje à mãe de Caravaggio é representada pelos movimentos do Terço dos Homens e das Mães que Oram pelos Filhos, com o nosso grupo do Santuário e o grupo de São José do Ouro. Ó Senhora, de Caravaggio, em teu olhar encontramos consolo, em teu manto, proteção. Neste caminho de fé, somos guiados pelo teu amor e cada romeiro carrega uma história, cada oração uma esperança. A ti, ó Mãe, consagramos nossos passos, nossa fé, nossa devoção, nossa família. Acompanhemos.

flores inundadas por flores oferecidas à mãe de Caravaggio. As mães que rezam pelos seus filhos, os homens que rezam o terço. A oração que tanto Maria nos

0: Vocês têm, queridas mães, o xale, o tercinho que receberam na entrada, todo mundo recebeu. Os homens do terço têm as velas, que tudo isso represente o sim ao seguimento do Filho de Maria. Que esses objetos possam representar o meu sim, aquilo que Maria nos falou: façam tudo o que meu filho vos disser. Que essa lembrança possa representar o meu comprometimento. Por isso queremos rezar a oração da família.
1: Oração pela família. Aqui estamos a vossos pés, ó Mãe de Caravaggio. Queremos vos pedir por nossas famílias, para que vivam na união e na alegria cristã. Ó Mãe, protegei nossas famílias do mal, intercedendo junto a seu Filho Jesus pelos nossos filhos, protegendo-os, guiando-os e enchendo seus corações com a tua paz. Que o Espírito Santo seja inspiração na vida dos nossos filhos, iluminando suas mentes, auxiliando e guiando as suas decisões, dando a eles coragem e sabedoria para buscarem seus sonhos, seguindo confiantes e perseverantes na fé. Ensina-lhes o melhor caminho e os abençoe hoje e sempre. Ó Virgem Santíssima, Mãe do nosso Senhor Jesus Cristo, a Senhora que conheces bem as dores e os desafios de uma mãe, dai-nos força e coragem para nós, mães, continuarmos nossa caminhada, assim como a proteção e a bênção necessária para nossos filhos. Senhor, nós, mães, te pedimos sabedoria para conduzir nossos filhos e nossas famílias pelos teus caminhos de amor e de paz. A exemplo da família de Nazaré, São José, Maria Santíssima e Jesus, sejam nossas famílias um pequeno santuário onde se vive o amor. Amém.
0: Ó minha Senhora, ó minha Mãe, eu me ofereço todo a vós, em prova da minha devoção para convosco, eu vos consagro nesta noite os meus olhos, os meus ouvidos, a minha boca, o meu coração, inteiramente todo o meu ser. É porque assim sou vosso, ó incomparável Mãe, guardai-me, defendei-me, como filho e propriedade vossa. Amém. Nossa Senhora de Caravaggio,
2: rogai por nós.
0: Nossa Senhora de Caravaggio,
2: rogai por nós.
3: Isto.

0: Senhor esteja convosco.
1: Ele está no meio de nós.
0: Por intercessão da Virgem Maria e de São José, a mãe do Caravaggio e seu esposo, venha sobre todos os pais, todas as mães, avós e avós, irmãos, tios, sobre todas as famílias, de modo especial nesta noite em que muitas famílias vieram juntos para a missa. Como é belo uma família caminhando junto para a igreja. Abençoai, Senhor, as famílias todas, também aquelas com dificuldades, que sofrem rupturas, que carregam doenças. Abençoe a todos e a todas, e que tua mãe interceda e reanime suas forças com sua oração. Abençoe os objetos de piedade, os tercinhos, as flores, os lenços, todos marcas de uma devoção grande, no exemplo de Maria e na sua intercessão. Sobre todos e a continuidade desta bela Romaria, venha a bênção de nosso Deus. Ele que é Pai, Filho e Espírito Santo.
1: Amém.
0: Agradeço muito o convite. Lá em casa eu deixei um hóspede, um padre que vai dar um curso amanhã em Vacaria. Então eu preciso voltar para casa para ele não dormir com fome, certo? Por isso que eu não vou ficar aqui mais agora depois da missa. E rezem por mim as mães que oram pelos filhos. Não esqueçam de botar o padre e o bispo, porque nós somos filhos também. Não de vocês, mas de outras, né? Mas rezem junto com elas por nós. Obrigado. Boa festa, boa Romaria. Viva Nossa Senhora do Caravaggio!
2: Viva!
0: Viva Nossa Senhora do Caravaggio!
2: Viva!
0: E viva as famílias!
2: Viva!

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1: Olá, tudo bem com você? Tudo tranquilo? Tudo certinho por aí? Tô chegando com o nosso Hora da Vitória, uma ótima quarta-feira pra você. Meio de semana, quartou, né, gente? Quarta-feira maravilhosa. Hoje, dia 6 de maio de 2026, comemoramos hoje o dia do cartógrafo. Parabéns, também dia da matemática e o dia da coragem. E é mais um programa que a gente começa com muito amor, com muito carinho pra você, tá? Hora da Vitória tá no ar, sou Luiz Pires, peço licença pra chegar, pra entrar aí na tua casa, no teu carro, no teu comércio, onde quer que você esteja, com quem quer que esteja. Tudo de bom pra você. Deus abençoe hoje e sempre. Vamos de música, vamos de louvor. Quem chega e canta é a Bruna Oli. Escape, Hora da Vitória tá apenas começando.

0: Kelly Cristina cantou pra gente É Necessário Perdoar. Também passou por aqui cantando Grupo Orion, Cangaia, e ainda abrindo muito bem o nosso Hora da Vitória de hoje. Bruna Oli cantou pra gente O Tempo, e assim ó, nós vamos fechando por aqui o nosso primeiro bloco. Gente, eu vou pra um breve intervalo, deixa eu faturar rapidinho, vamos pros nossos apoiadores e eu volto já, me espera que é rapidinho, vai embora não.
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0: Voltamos com o nosso Hora da Vitória e chegou aquele momento todo especial de cantar, de louvar com os louvores do passado que se fazem presentes e muito presentes em nossas vidas. Como sempre, trago para você uma seleção toda especial daqueles louvores que você sempre ouve por aí. Louvores que estão sempre guardados na sua memória, no seu coração. Louvores que a rádio quase não toca mais. Então, ó, peça por aqui o teu louvor. Fique à vontade, tá? Luiz Pires, radialista, é o meu Insta. Então, manda aqui pra rádio que eu vou tocar pra você com todo carinho, tá? Vai ser muito bom receber aqui o teu pedido de louvor, o teu feedback. Vai ser sempre um prazer te atender por aqui. Vamos de música, vamos de louvor. J. Neto canta pra gente, Deus se importa.